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9: 8:02, você está acompanhando o TMC 360 Pocket, nessa versão de sábado, dia 29 de agosto de 2026. Eu, Estela Ribeiro e Felipe Bueno aqui com vocês, atualizando as principais notícias do Brasil, do mundo e da sua região. Lembrando que você pode participar da nossa programação através do nosso WhatsApp, 11 972 21 1001, e também assistir a transmissão ao vivo pelo canal do YouTube TMC News BR. Você acompanha as imagens das nossas reportagens e também acompanha o que está acontecendo aqui nos nossos estúdios e pode participar através do chat. Inclusive, deixa eu mandar um alô aqui pro pessoal que já entrou nessa última hora. Eu já tinha falado bom dia pro William, que falou da pizza. Olha, ele falou que gastou R$120 para comer uma pizza na zona oeste de São Paulo. E aí depois teve aqui o Jorge Dolenga, que entrou. Oi, Jorge, você entrou atrasado hoje, ele tá sempre com a gente aqui também nos sábados, mas eu tinha visto aqui a Rosi, que falou que ela, que uma pizza em São Carlos, onde ela mora, interior de São Paulo, né, custa entre R$40 e R$60. E se você for beber, aumenta os valores, claro, para duas pessoas, mas uma pizza até, tá barato até, hein? Rose, aí, R$40, R$60. Aqui em São Paulo, a gente não acha uma pizza por menos de R$80, né? Assim, uma pizza, preço médio, vai na tradicional ali, cantina italiana, no Bexiga, por exemplo, não passa, não custa menos de R$80, né, Fê?
10: Ah, eu creio que você esteja certa, sim. E São Carlos é muito agradável, São Carlos. Não sei se vocês conhecem, você que está acompanhando a gente, a Estela, mas é uma cidade muito agradável no interior de São Paulo. Faz calor também. Bom, falar em calor, daqui a pouco tem a previsão do tempo, né? Vamos então às manchetes?
9: Bora.
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9: Flávio Bolsonaro concedeu uma entrevista à Globo ontem e tratou de vários temas quentes da campanha. Sobre o dinheiro que recebeu do banqueiro preso Daniel Vorcaro para financiar o filme sobre o pai, ele disse que, entre aspas, não tem absolutamente nada de irregular, classificando então o repasse como um patrocínio privado. Mesmo assim, o candidato não apresentou publicamente o contrato nem uma planilha detalhada de gastos dessa produção, apesar de ter sido questionado várias vezes sobre esses documentos. Sobre o tarifaço americano contra os produtos brasileiros, o Flávio culpou diretamente o Lula, dizendo que, abre aspas, foi o Lula que cavou com força, fecha aspas, essa taxação. Mas reconheceu que o irmão dele, o Eduardo Bolsonaro, errou também, entre aspas, ao agradecer publicamente por essa medida. Questionado sobre respeitar o resultado das eleições, mesmo em caso de derrota, Flávio evitou responder diretamente e afirmou: eu não vou perder essa eleição, entre aspas. Daqui a pouquinho a gente fala mais sobre essa entrevista e as sabatinas de outros presidenciáveis aqui no TMC 360.
10: A PEC da segurança pública pode retirar até R$500 milhões destinados aos esportes e outras áreas sociais, segundo entidades ligadas ao setor. Bom, o texto prevê uma redução gradual de até 30% nos repasses das empresas de apostas esportivas ao Conselho Nacional dos Comitês Esportivos. Entre as entidades que recebem esses recursos estão o Comitê Olímpico do Brasil, o Comitê Paralímpico Brasileiro também. As instituições afirmam que o corte pode prejudicar a formação de atletas e também projetos sociais. O relator da PEC no Senado, Rogério Carvalho, afirmou que pretende manter o texto aprovado pela Câmara. Na próxima semana, atletas e presidentes dos comitês devem pedir aos senadores a preservação dos recursos do esporte.
9: E olha só, brasileiros viram vítimas de tráfico de pessoas em Madagascar. Entre eles estão duas moradoras de Uberaba, em Minas Gerais, que viajaram com falsas promessas de emprego e acabaram obrigadas a aplicar golpes virtuais contra vítimas aqui no Brasil. Segundo a ONG The Exodus Road Brazil, os brasileiros foram levados do Camboja para Madagascar após quase 5 meses de exploração. A polícia realizou uma operação contra a rede de golpes no dia 19 de agosto. Depois de serem libertados, os brasileiros ficaram sem os passaportes e foram acolhidos por uma organização local. O grupo agora tenta viabilizar um retorno para o Brasil. O Itamaraty informou que presta assistência consular e mantém contato com as autoridades locais. A família das duas moradoras de Uberaba também buscam recursos para pagar as passagens de volta.
10: A Justiça Federal do Distrito Federal marca para a próxima quarta-feira uma audiência entre o governo federal e o Discord. A reunião acontece antes da decisão sobre um pedido de medidas urgentes contra a plataforma e terá representantes da União, do Discord e do Ministério Público Federal também. O governo Lula entrou com uma ação civil pública contra a empresa e cobrou uma indenização de 500 milhões de reais por danos morais coletivos. A União também pede que o Discord adote medidas para adequar a plataforma à legislação brasileira de proteção de crianças e adolescentes. A justiça quer esclarecer as medidas de segurança e moderação adotadas pela plataforma e também avaliar possíveis providências já determinadas pela Agência Nacional de Proteção de Dados.
9: Agora, 8:08. Olha só, o Papa Leão XIV fez um alerta sobre os riscos do avanço da inteligência artificial para a humanidade. Durante uma conferência em Roma, o pontífice questionou se será possível controlar as máquinas no futuro e afirmou que a humanidade pode se tornar vítima das próprias invenções. Leão XIV também criticou o fato de decisões relacionadas à vida humana estarem sendo confiadas às máquinas. O Papa defendeu um marco ético para orientar o uso das ferramentas digitais e cobrou uma supervisão pública mais firme sobre essas tecnologias. Segundo ele, a inteligência artificial está concentrada em grandes corporações, enquanto os governos enfrentam dificuldades para fiscalizar esse avanço. Agora, 8:09.
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10: Bem, então, conforme prometemos, vamos falar da previsão do tempo para as cidades que compõem a nossa rede Transamérica TMC. Bom, São Paulo, sábado e domingo, com temperaturas que devem chegar a 35 graus, previsão de até 36 na segunda-feira, segundo o IMET. Rio de Janeiro, também tem fim de semana quente, sem chuva, com máxima de 36 graus no sábado. Em Brasília, o calor vem acompanhado de tempo seco, máxima de 33. E BH segue sem previsão de chuva, com temperaturas em torno de 30 graus. Do outro lado, Curitiba e o Rio Grande do Sul enfrentam risco de temporais com chuva forte, trovoadas e a possibilidade de acumulados passando de 100 milímetros em pontos do estado gaúcho. No Recife, o cenário é de calor, baixa umidade no interior com chuva isolada concentrada no litoral. 8:10.
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9: E o candidato a vice-governador do Paraná, Rafael Greca, sofreu uma queda em um evento de campanha e precisou ser hospitalizado. A gente conversa agora com o Brian Valêncio, que traz mais detalhes pra gente lá de Curitiba. Bom dia, Brian, tudo bem por aí?
11: Bom dia, Estela, tudo certo? Essa situação chamou atenção ontem à noite aqui no Paraná, até porque Rafael Greca é ex-secretário de Desenvolvimento Sustentável e 3 vezes prefeito da capital. Ele, inclusive, era cotado para ser candidato ao governo, mas aí, após um acordo, decidiu ser vice na chapa que foi planejada pelo governador Ratinho Júnior. Basicamente, Rafael Greca estava em um evento de campanha no interior do estado, na região oeste, foi abraçado por duas mulheres e caiu. E aí, a primeira informação divulgada pela imprensa é de que Rafael Greca teria quebrado a perna, ele que tem 70 anos. Mas aí, depois de toda essa especulação, ele mesmo veio às redes sociais, divulgou um comunicado dizendo que não chegou a quebrar a perna e que logo, logo vai estar de volta à campanha. Vamos acompanhar um trecho desse pronunciamento de Rafael Greca.

0: Então, aconteceu em Maripá, no oeste do Paraná, em um boletim divulgado pelo MDB, partido de Greca. Ele está estável e, claro, cancelou compromissos ao longo do final de semana para recuperação. Lembrando que Rafael Greca é vice na chapa encabeçada por Sandro Alex. Sandro Alex, que inclusive faz campanha hoje em Curitiba e no interior do estado. Aí temos também Sérgio Moro, que vai para Maringá, terra natal dele, outro candidato ao governo do estado pelo PL, já Requião Filho do PDT, não divulgou a agenda. Os três são os principais candidatos ao Palácio Iguaçu, aqui no Paraná. Estela.
1: Obrigada, Brian. A gente continua conectado ao longo deste sabadão aqui na TMC. Agora são 8 horas e 13 minutos.
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Bem, são 8 horas e 16 minutos aqui no nosso TMC 360. Vamos retomar uma história que a gente abordou bastante ao longo da semana aqui, ó. Quem viaja para o exterior já pode trazer até $2.000 em compras sem pagar imposto. Mas quem compra pela internet de casa, você, pessoa física, só tem isenção para até $50. Esse contraste que o presidente da comissão da medida provisória da taxa das blusinhas usou para defender o texto que zera o imposto de importação nesse valor. Essa proposta deve ser votada agora, né, na comissão mista essa semana, né, e nos plenários da Câmara dos Deputados e do Senado também. Nessa semana de esforço concentrado, né, em Brasília, são 2 semanas de esforço concentrado, uma já foi, essa próxima é a segunda, porque depois o assunto será eleições e nada mais que isso, campanhas e tudo mais, né? E a relatora, a senadora Leila Barros, se declarou já favorável ao texto do governo. Para falar sobre isso tudo que aconteceu,

0: que vai acontecer também na política, a gente vai conversar a partir de agora com o jornalista do Poder 360, Guilherme Waltenberg, que será colunista de política do novo programa da Casa, o Poder TMC, que vai estrear em breve. Portanto, Guilherme está conversando conosco direto de Brasília, no estúdio da TMC em Brasília. Seja bem-vindo. Muito bom dia para você, Guilherme.
1: Bom dia, Guilherme.
2: Bom dia, Guilherme.
3: Bom dia, Felipe. Bom dia, Estela. Como é que estão as coisas por aí? Aqui em Brasília, tudo bastante agitado, que nem o Felipe antecipou. Essa próxima semana é a semana de esforço concentrado, não é mesmo?
0: Agora, aqui em Brasília...
3: Por favor.
0: Não, perdão, Guilherme, me diga uma coisa, a gente conversa muito com o nosso time aí de Brasília, de segunda a sexta, e cá entre nós, mais de terça a quinta, Brasília é aquela ferveção, né? Fim de semana é um pouco mais, aparentemente, tranquilo, mas é nos bastidores que as coisas são resolvidas, né, Guilherme?
3: Exatamente, Brasília funciona nos bastidores. A gente teve na semana passada um exemplo disso. O presidente Lula teve uma reunião com os presidentes da Câmara, Hugo Mota, e o presidente do Senado, Davi Alcolumbre, justamente para tratar dessa medida que é a chamada o fim da taxa das blusinhas, que foi uma medida provisória que o governo federal mandou para desfazer uma regra que o próprio governo federal havia feito no atual governo. Alcolumbre, inclusive, em determinado momento da conversa com o presidente Lula, falou assim: olha, o presidente errou, instituiu uma taxa das blusinhas e agora ele está corrigindo esse erro. Mas, Felipe, essa é uma das questões que a gente não pode ignorar, o impacto que ele vai ter para a indústria brasileira. Como você bem destacou, né? Foi dito pelo presidente da comissão mista que analisa essa MP, ele fez a comparação com o valor que é isento de compras no exterior. É uma comparação que favorece a narrativa do governo, que quer de fato acabar com essa taxa das blusinhas com um único propósito. O propósito é que as pessoas vão poder comprar produtos, falam das blusinhas, né, dessas plataformas, sobretudo chinesas, sem serem taxados além daquele preço anunciado. Porém, a gente tem aqui uma certa injustiça com a indústria brasileira. O presidente da comissão comparou com o dinheiro que vem do exterior, com as compras que vem do exterior. Mas a gente pode fazer uma outra comparação que me parece também mais correta, que é o seguinte: se você vai numa loja brasileira, vamos citar aqui algumas, Riachuelo, C&A, Avan, $50 é o equivalente a R$250. Se você comprar numa loja brasileira, você não tem essa isenção de impostos que você tem se você vai trazer produtos importados da China. Essa é uma das grandes questões que muitas pessoas levantam como sendo uma medida que pode prejudicar a indústria brasileira. A CNI, que é a Confederação Nacional da Indústria, estima em mais de 100 mil vagas de trabalho perdidas, não é? Isso daí é uma medida que as pessoas que olham lá nos seus aplicativos e falam assim: olha, deixa eu trazer esse produtinho aqui da China que vai vir com um preço melhor. Mas qual que é o segredinho? A indústria brasileira pode sangrar, porque ela não tem os mesmos benefícios que a indústria chinesa está ganhando com esse com essa ação do governo agora de isentar essas plataformas até R$50, dólares.
0: Aí, Guilherme, a gente entra numa discussão e a gente está acompanhando muito aqui na TMC desde o começo, que não vai ter fim nunca, porque cada lado vai puxar pro seu interesse e vai tentar defender com argumentos que são muito sólidos, né? Narrativas, como você disse, aliás, é uma palavra da moda já faz algum tempo, essa história da narrativa, porque senão vejamos, né? A gente tem 120 dias de vivência aí dessa situação que retoma a pré-2024, que é a ausência da taxa das blusinhas. O setor produtivo brasileiro, especialmente o comércio varejista, falou que com a taxa, né, preços seriam reduzidos aqui no varejo nacional e empregos seriam mantidos. Tudo bem, na parte dos empregos nada de diferente aconteceu. Mas ninguém viu preços mais baixos aqui. E a gente sabe também que os subsídios setoriais são uma política de governo, isso desde a época da ditadura militar, para não falar em Getúlio Vargas, né? Então, realmente, acho que o nosso papel aqui, e eu tenho certeza que o Poder TMC vai falar sobre isso, o nosso papel é trazer ferramentas, trazer narrativas para quem está acompanhando tirar sua conclusão. Porque fácil não é, né, Guilherme?
3: Não é. Existe, como a TMC sempre fala, o ponto e o contraponto, uhum, né? O ponto do governo Exatamente esse, de que existe essa disparidade com relação às compras do exterior. E o outro ponto que o setor produtivo traz é essa disparidade, então, com as compras que são feitas no Brasil. Todas essas promessas que são trazidas de que se fosse incluída, aliás, a taxa, manteriam-se empregos, preços reduziriam, esse tipo de dado é muito difícil de você acompanhar no dia a dia. Por quê? Porque existe uma inflação e ela é inercial. A inflação vai existir independentemente das medidas do governo. Então é muito difícil a gente saber se de fato houve esse impacto ou não de redução dos preços ou manutenção dos preços, né? Agora, do ponto de vista político, Felipe, a relação está totalmente azeitada e de fato na segunda-feira vai haver a votação, primeiro na comissão especial, depois no plenário da Câmara. A expectativa em Brasília, pelas conversas que eu venho tendo com todos os políticos envolvidos nessa negociação, é justamente que na terça-feira já tenha sido totalmente encerrada essa discussão com a votação no Senado. Com a medida provisória, ela vai direto para a sanção presidencial, uma vez aprovada no Congresso, e aí a medida se torna efetiva. Seria muito difícil, agora uma pequena análise política para o governo, que essa cobrança voltasse durante a campanha eleitoral. Lembrando que as MPs, elas têm validade de 90 dias, prorrogáveis por mais 90 dias, ou seja, se o Congresso não votasse, a taxa voltaria. E voltar uma taxa durante a eleição é tudo que os políticos não querem. Os políticos, eles têm horror, pavor justamente da perda de votos. Então tem praticamente um consenso hoje no Congresso e o fim da taxa das blusinhas, muito provavelmente, salvo algo muito inesperado, ela vai ser aprovada.
1: E Guilherme, como é que o setor produtivo, que é o que mais se opõe, né, ao fim da taxa das blusinhas, como é que ele pode se adaptar diante dessa realidade onde essa taxa não exista mais? Para contornar essas questões como a perda de emprego, a redução do quadro de funcionários, como você citou anteriormente.
3: Então, essa é uma das grandes questões, né? Um dos problemas de trazer grandes mudanças para o debate legislativo durante as campanhas eleitorais é que parte do debate simplesmente não é feito. Uma série de grupos ligados ao setor produtivo tem conversado com os deputados, tem conversado com os senadores e, por enquanto, não existe ainda uma fórmula perfeita de como eles seriam, então, compensados, seja pelo governo, seja pelo Congresso, por essa disparidade que eles entendem que vai existir com o fim da taxa das blusinhas. Isso ainda está indefinido. E esse que é uma das grandes questões, um dos grandes problemas de fazer grandes debates em época eleitoral. Porque o que os políticos estão atrás agora, isso daí não é segredo para ninguém, é de voto. E se eles estão atrás de voto, um debate mais aprofundado dificilmente traz voto, porque as pessoas, elas estão interessadas muito mais no seu dia a dia. A compra vai ser mais cara, vai ser menos cara? Tá batendo mais inflação no meu bolso, não tá? E esse o debate fica muito restrito. Alguns setores, algumas associações defendem que essa discussão seja feita depois do período eleitoral para que não seja influenciado por esse desejo de voto. Mas nesse caso das blusinhas, isso não aconteceu. Já no outro caso que também deve ser analisado nessa semana, que é o fim da escala 6x1 de trabalho, reduzir de 44 para 40 horas semanais de trabalho, essa sim deve ser prorrogada para depois das eleições.
0: Aí, Guilherme, já que você falou um pouco de análise da articulação política, nesses dois casos que são importantíssimos, nós passamos meses abordando, né, tanto 6x1 como o taxa das blusinhas, eu queria saber a sua leitura, né? Eu vou fazer uma pergunta um pouco marota aqui, mas não tem como fugir, né? O mau humor de Davi Alcolumbre desde o ano passado com o presidente Lula, né? Passamos meses, semanas acompanhando esse mau humor, de repente esse mau humor se desvaneceu. E aí aparece aquela cena dos três, né? Ele, Hugo Mota e Lula, falando da importância para o Brasil, da relevância para o Brasil, da queda da taxa das blusinhas. E três estadistas conversando, né? Foi difícil, né, chegar a esse apertar de mãos, né, Guilherme?
3: Foi difícil. O Lula ainda tem bastante ressentimento com Davi Alcolumbre, porque ele que liderou o processo, que negou, que rejeitou a indicação de Lula, do advogado-geral da União, Jorge Messias, para uma vaga no Supremo Tribunal Federal. Isso daí vinha se mantendo, se usou um bom termo, esse mau humor, né, do Alcolumbre, vinha se mantendo desde então. O Alcolumbre, quem que é ele? Ele é uma pessoa que tem um termômetro do Senado muito forte, um termômetro das urnas muito forte, é um político profissional. E ele então entendeu que o Senado, a partir de 2027, deve eleger um grupo de senadores conservadores maior do que o atual. Dessa forma, para ele se manter no cargo, ele pode ser reeleito em 2027, a eleição para presidente da Câmara e para presidente do Senado vai se dar em fevereiro do ano que vem, ou seja, bem depois do período eleitoral nacional. Então ele entendeu que se ele fizesse gestos para os conservadores, talvez ele tivesse uma chance maior de se manter no cargo. Só que daí tem um bastidor muito relevante. Alcolumbre também tem os seus interesses no seu próprio estado, e ele é apoiado pelo atual governador, que é o Clécio, do União Brasil. Acontece que ele, nessa disputa pela reeleição, ele estava em segundo lugar. Então, a União, a volta das conversas com o presidente Lula, também teve um segundo ponto, um segundo acordo com o Alcolumbre, que é o quê? Lula, a partir de agora, passa a apoiar Clécio no Amapá. E ele entende que, dessa forma, o Clécio tem mais chances de se reeleger. E por que que é importante para o Alcolumbre ter um governador do seu lado? Isso aumenta o poder de barganha dele. Se você chega numa mesa para discutir, para defender os seus interesses sozinho, isso tem um peso. Se você chega junto de mais um governador, 7, 8, 9, 10 deputados, 2 ou 3 ou mais senadores, o teu poder de barganha é muito maior. Alcolumbre está lutando pela sobrevivência política dele mesmo. Ao fazer esse gesto para o Lula, ele também consegue um apoio de Lula no seu estado. E a situação não é muito diferente com Hugo Mota. O pai do Hugo Mota é candidato ao Senado na Paraíba. E o que eles queriam, ele e o pai dele, é um apoio explícito do presidente Lula. Isso eles não conseguiram, mas eles conseguiram que o presidente não faça campanha para os seus adversários no estado, aumentando dessa forma a chance do seu pai ser eleito senador. Lembrando que o presidente Lula, por mais que a gente veja as pesquisas e ele não está no seu melhor momento de aprovação junto à opinião pública, o fato é que no Nordeste, a Paraíba é um dos estados do Nordeste, o presidente Lula ainda tem uma aprovação muito maior que no restante do país. A gente viu em 2022, por exemplo, que o Lula teve muito poucos votos a mais no global do que o ex-presidente Jair Bolsonaro, 1% e poucos. Porém, se você pega a votação do presidente Lula no Nordeste, ele teve quase 70% dos votos válidos. Ou seja, Lula continua sendo o grande cabo eleitoral do Nordeste. Tanto Hugo Mota quanto Alcolumbre têm interesses eleitorais, e esses interesses eleitorais foram o que consolidou esse retorno do Alcolumbre para amizade com o presidente Lula. Lembrando que o PT apoiou o presidente Davi Alcolumbre na sua eleição para presidente do Senado em 2025.
1: Tá joia, Guilherme. Muito obrigada pela sua participação, que inaugura aqui essa parceria do Poder 360. Conta pra gente, você vai estar bastante por aqui, né, nos próximos tempos. Guilherme Waltenberg, que é jornalista e colunista de política aqui da TMC.
3: Pois é, Estela, a ideia é que a gente tenha essa conversa com mais frequência, né? E trazendo aqui os bastidores de Brasília. Brasília é um lugar que não para. Os bastidores, essa palavra quase mística que as pessoas falam, né, de longe de Brasília, são o quê? São aquelas conversas que não estão na agenda oficial. E o nosso trabalho como jornalistas aqui em Brasília, como colunistas, analistas políticos, é justamente saber o que acontece nesses bastidores, e é isso que eu quero trazer para todo mundo que escuta a gente.
1: Coisa boa. Então tá bom, a gente se encontra ao longo da nossa programação. Muito obrigada pela sua participação neste Sabadão TMC. E agora são 8 horas e 31 minutos.
0: Vamos pro Rio de Janeiro. Vamos pro Rio de Janeiro falar de eleições, falar de campanha. O candidato à presidência da República, Flávio Bolsonaro, tem agenda hoje em Angra dos Reis, nesta tarde, com direito a motossiata e barqueata. Existe barqueata? Gostei. Não sabia, não. A concentração começa a 1 da tarde na rodovia Governador Mário Covas e a carreata deve seguir até o Cais Santa Luzia, no centro da cidade. E aí tem a parte marítima, tal da barqueata. Leonardo Rezende, do Rio de Janeiro, tem as informações. Bom dia.
4: É isso, Felipe. Bom dia a você, bom dia a quem nos acompanha. Angra dos Reis, na Costa Verde aqui do estado, que é um reduto da família Bolsonaro. Então, o Flávio Bolsonaro indo até lá fazer essa campanha, essa barqueata, até uma agenda um pouco curiosa, digamos assim, né? Ele vai fazer, então, essa barqueata ao lado de apoiadores, trabalhadores do turismo, pescadores, barqueiros, empresários, lideranças políticas e outros apoiadores também de diferentes municípios ali da Costa Verde do estado. Como você bem disse, antes dessa barqueata vai haver uma motociata, né, que vai levar então, portanto, até o cais de onde a barqueata parte. E aí nessa motociata ele estará acompanhando também do candidato do PL aqui ao governo do Rio, Douglas Ruas. Ele até acabei de falar aqui com o pessoal da comunicação do Ruas perguntando se ele acompanharia o candidato à presidência Flávio Bolsonaro na barqueata também, mas não, ele estará apenas na motociata que será realizada em Angra dos Reis. E aí, como eu disse, esse destaque, né, de Angra dos Reis, o município ser um reduto do bolsonarismo aqui no estado do Rio de Janeiro. Continuando com as agendas, o presidente Lula também vai realizar agendas hoje. Ele estará em Belo Horizonte neste sábado, ao lado da primeira dama, Janja Lula da Silva, e também de lideranças políticas femininas e de candidatas de diferentes regiões do país e movimentos sociais, para fortalecer a mobilização feminina na campanha. O nome do ato é Mulheres com Lula, acontece a partir das 10 horas da manhã na Serraria Souza Pinto. Já Ronaldo Caiado, do PSD, visita a 101ª edição da Festa do Peão de Boiadeiro de Barretos, em São Paulo. O evento será realizado no Parque do Peão a partir do meio-dia. Romeu Zema, do Novo, cumpre 2 agendas neste sábado no Rio Grande do Sul. A primeira, daqui a pouco, às 9 horas da manhã, na cidade de Feliz, onde uma importante ponte do município caiu 2 vezes por conta das fortes chuvas que atingiram o estado tanto no passado quanto nesse ano. E nessa visita, Romeu Zema vai apresentar propostas para o El Ninho e outras infraestruturas para o estado. Já às 18h, o candidato realiza um encontro com mulheres do Partido Novo na Câmara de Indústria e Comércio e Serviços de Canoas. Augusto Cury, do Avante, estará em agenda aqui no Rio de Janeiro também, mas na capital fluminense. A partir do meio-dia, ele cumpre uma série de agendas na Rocinha, na Zona Sul aqui da cidade, uma comunidade aqui da Zona Sul. O compromisso prevê o lançamento oficial do jingle da campanha dele. Vai haver ainda uma conversa com moradores e um almoço no local. Já na parte da noite, ele é o convidado deste sábado na sabatina do Jornal Nacional. Renan Santos, do Missão, cumpre a agenda em São Paulo, um encontro com apoiadores e carreata na Praça Charles Miller, na Zona Oeste da capital paulista. A gente encerra então, portanto, essa agenda dos presidenciáveis neste sábado. 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Volto com vocês.
0: Tá certo, então. Valeu. E a gente tem agora às 8h35, noticiário da sua cidade. A gente volta daqui a pouquinho.

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1: Oito horas e 35 minutos, você que está conectado à TMC aqui em São Paulo através do 100.1 do seu dial, você está dirigindo por São Paulo? Vamos fazer um giro por aqui, saber quais são os pontos de atenção no trânsito neste sabadão. Olha só, marginal do Rio Tietê no sentido da Castelo Branco, com uma pequena região de lentidão aqui na saída da rodovia dos Bandeirantes, tá? Então, se você tá vindo do interior para São Paulo, tá chegando na cidade pela rodovia dos Bandeirantes, atenção, especialmente para você que vai no sentido da Castelo Branco, no sentido da Dutra tá um pouquinho lento também, mas não tanto. Então, paciência aí para você.
2: Temperaturas neste momento na cidade de São Paulo, de acordo com o Centro de Gerenciamento de Emergências, já no centro da cidade, 26 graus. Ah, então me fala como é que tá no extremo sul, que sempre é mais frio. 23. A máxima prevista para hoje é de 32 graus, zero possibilidade de chuva. Beba água, porque hoje, amanhã e segunda-feira tem muito calor. 8h36 agora.
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0: Estamos de volta, 8 horas e 39 minutos. Atenção, porque a luz vai continuar cara, viu? Já que a Agência Nacional de Energia Elétrica manteve a bandeira tarifária amarela para esse mês de setembro. Com isso, os consumidores terão um adicional de cerca de R$ 1,88 a cada 100 kWh consumidos. A tarifa extra já está sendo aplicada desde maio e, segundo a ANEEL, a bandeira amarela indica condições menos favoráveis para a geração de energia no país, com necessidade de utilizar fontes de geração ainda mais caras. O sistema de bandeiras sinaliza os custos reais da geração de energia. Em períodos de menos chuva, por exemplo, as hidrelétricas geram menos e pode ser necessário acionar as usinas termoelétricas. A agência também reforça a importância do uso consciente da energia elétrica para ajudar a reduzir o consumo e controlar assim os gastos com a conta de luz.
1: O número de mortos no desastre que atingiu o Nepal sobe para 626. Avaliações preliminares apontam que o desastre pode ter sido provocado pelo colapso de uma geleira que aí bloqueou temporariamente o curso de um rio, provocou uma inundação repentina. O governo nepalês afirma que consegue conduzir as operações gerais de busca e salvamento, mas pediu ajuda estrangeira em áreas técnicas e especializadas. Entre os pedidos para resgates em túneis e usinas hidrelétricas, recuperação de comunicação e transporte e identificação de corpos, incluindo testes de DNA. A enchente também destruiu pontes, estradas, escolas e usinas hidrelétricas e hospitais, enfrentando sobrecarga e falta de refrigeradores para armazenar os corpos. Agora 8 horas 41 minutos.
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0: Uma mulher conseguiu pedir ajuda e denunciar que era vítima de violência doméstica durante uma consulta médica em Ibiporã, no norte do Paraná. Ela escreveu um bilhete no prontuário médico. Vamos com essas informações com Luiz Fernando Hanisch. Daqui a pouquinho, então, a gente acompanha esse caso no Paraná. Aliás, essas alternativas que as mulheres estão encontrando para pedir ajuda evidenciam a situação, né? De quantas são as mulheres que vivem essa situação de violência doméstica e muitas vezes sem acesso a esses recursos para pedir ajuda, né, Fê? A gente vê, por exemplo, mulheres que ligam para a polícia simulando um pedido de pizza para falar, olha, tô com um problema aqui, me ajuda, por favor. E esse caso no Paraná realmente chamou atenção porque ela aproveitou o atendimento médico para pedir ajuda. Vamos conferir agora com o Luiz Fernando.
3: Por favor, não deixe meu marido entrar na consulta. Socorro. Esse pedido foi escrito no próprio prontuário médico e lido por uma enfermeira que percebeu a situação e acionou a polícia. O marido da vítima, de 44 anos, aguardava na recepção do hospital, quando foi abordado e preso em flagrante por equipes da Polícia Militar. De acordo com o delegado da Polícia Civil do Paraná, Vitor Dutra, a mulher chegou ao pronto-socorro com marcas de agressão, emocionalmente abalada e demonstrando muito medo do companheiro.
4: Foi narrado que ela teria sido molhada durante a noite, ele obrigando ela ali a dormir no ventilador, de uma forma de humilhar ela durante essas agressões. No dia de hoje, ela teria recebido novas ameaças de morte, no momento em que ela conseguiu ir até o hospital, porque alegando teria alguns problemas, e nesse local aí, acabou que escrevendo no prontuário dela ali, médico, pedindo socorro à enfermeira, que acionou a polícia. A polícia chegou no local, vendo que era iminente essa situação das ameaças, inclusive a vítima tinha marca das agressões físicas e foi realizada a prisão em flagrante.
3: Ainda conforme a polícia, o próprio companheiro levou a mulher até o hospital. Para conseguir sair de casa, a vítima disse a ele que estava com alguns problemas e que precisava de atendimento. A mulher passou por exames médicos e recebeu orientações sobre as medidas de proteção que podem ser solicitadas em caso de violência doméstica. O homem continua preso e à disposição da justiça. O nome dele não foi divulgado para preservar a identidade da vítima. Ainda segundo a Polícia Civil, o suspeito já tem histórico de agressões contra uma outra companheira em São Jerônimo da Serra, cidade a menos de 80 quilômetros de Ibiporã.
1: Bom, 8 horas e 44 minutos. Mudando de tema aqui, mas ainda na questão da opressão dos direitos fundamentais da pessoa, né? Em agosto, nesse mês que está terminando agora, o Ministério Público do Trabalho recebeu mais denúncias de assédio eleitoral no trabalho do que em todos os outros meses deste ano somados. Ao todo, são 223 registros em 2026 e o número já é maior do que o de todo o mesmo período em eleições anteriores. Você que estudou um pouquinho da história do Brasil e já ouviu a expressão curral eleitoral, acho que essa expressão morreu no passado? Mais ou menos, né? Vamos a Brasília, as informações do repórter Adrian de Almeida ao vivo conosco. Muito bom dia para você.
5: Bom dia, Felipe, a todo mundo que nos acompanha. Olha, agosto, né? A gente ainda falta 2 dias aí para terminar o mês. Ele já tá quase no fim e responde por 95 registros. Esse número, ele é maior que o dobro dos 46 casos contabilizados no mês passado, que foi julho, né? E de janeiro a julho foram 128 denúncias, 25% a mais que no mesmo período aí de 2024. Agora, se a gente for comparar com 2022, o volume é 16 vezes maior, que eram apenas 8 denúncias na época. E olha, as denúncias podem ser feitas pelo canal de assédio eleitoral do Ministério Público do Trabalho, inclusive de forma anônima, né? Ou com pedido aí de sigilo. São Paulo lidera o número de casos com 29 denúncias, seguido pelo Rio de Janeiro com 21 e Pernambuco com 14. O aumento desse ano, ele coincide, né, com oficial da campanha eleitoral, que foi em 16 de agosto, há quase 2 semanas atrás, quando passou a valer o pedido explícito de voto. Antes dessa data, o pré-candidato, eles podiam apresentar propostas, porém, sem pedir voto de forma direta, né? E quando necessário, o Ministério Público do Trabalho pode entrar com ações e pedir decisões urgentes à Justiça do Trabalho, além de reparação por danos morais e coletivos. O sigilo dos dados de quem denuncia, né, é mantido aí em todos os casos. A Justiça do Trabalho capacitou magistrados de plantão justamente para conseguir lidar com todos esses pedidos que chegarem de forma urgente, né? E a orientação para quem denuncia é reunir o máximo de provas possível, como mensagens, e-mails, áudios, vídeos e além também de descrever quando e onde aconteceu essa ocorrência, né?
1: Tá certo, então, Adrian, deixa aqui uma sugestão para quem quiser conhecer um pouco mais desse passado brasileiro, que às vezes aparece no presente também, que é um livro escrito no fim dos anos 40, que é Coronelismo, Enxada e Voto, do professor Vitor Nunes Leal. Chegou a ser ministro do STF, professor Nunes Leal, e ele examina exatamente essa questão aí dos currais eleitorais, do coronelismo, na época da República Velha, que acabou em 1930, mas a coisa continua ainda hoje em alguns cantos do país, e assim virtual e real, tá? Virtual e real. O mundo é moderno, mas algumas coisas ainda são muito antigas. São 8 horas e 48 minutos agora.
0: Olha só, gente, novidade na política mineira. Aécio Neves será candidato ao Senado em Minas Gerais. O anúncio aconteceu ontem e quem explica essa movimentação do Partido Tucano em aliança com o PDT é o repórter Rodolfo Simões.
6: Na tarde desta sexta-feira, Aécio Neves, que atualmente é o presidente nacional do PSDB, anunciou que será candidato ao Senado na chapa encabeçada por Alexandre Calil, do PDT, ao governo de Minas. O anúncio foi feito em coletiva, realizada aqui na sede do PSDB, em Belo Horizonte. Aécio Neves também explicou os motivos que justificam a mudança de rota. Vamos ouvir.
7: Eu quero anunciar aqui hoje que mudei de rota. Mudei de rota com um sentimento muito profundo de responsabilidade com Minas Gerais. São duas as razões fundamentais que me fazem hoje me colocar mais uma vez à disposição dos mineiros numa disputa eleitoral. A primeira e a maior de todas sempre, Minas Gerais. Nós chegamos numa situação quase que inadministrável no nosso estado. Mas existe uma segunda razão, não menos importante. Nós entendemos, e aí a partir de um apelo de lideranças de todo o Brasil, e não apenas do PSDB, mas lideranças mais ao centro, eu acredito que no Senado e presidindo o PSDB, o partido que proporcionalmente mais vai crescer nessas eleições em todo o Brasil. Eu acho que eu terei melhores condições de articular, sim, um projeto para 2030 ao centro.
6: A reviravolta ao Senado acontece depois da desistência de Marcelo Heringer, irmão do presidente do PDT, Mário Heringer. Mário, que esteve aqui na coletiva, junto de Paulo Abiakio, presidente estadual do partido, e de Aécio Neves. 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
1: Bom, 8:50, daqui a pouco a gente volta a falar sobre candidaturas e campanhas em todo o país, em todas as cidades que compõem a nossa rede Transamérica TMC. Agora a gente muda de página, fala um pouco sobre prevenção de saúde por causa das questões meteorológicas. O Ministério da Saúde anunciou um plano de resposta à emergência em saúde pública. Tudo isso por causa do quê? Por causa de El Niño, exatamente. A iniciativa busca preparar o Sistema Único de Saúde diante dos impactos do fenômeno, que pode ser forte ou até muito forte, dependendo da região e do momento, né? Vamos conversar com a Joely Santos para saber mais detalhes, direto do Recife.
8: Bom dia, Felipe. Bom dia, Estela. Bom dia. E é isso mesmo. O Ministério da Saúde está se antecipando aos possíveis efeitos do El Niño, que deve ter uma fase mais intensa entre outubro deste ano e março de 2027. O fenômeno é classificado como forte e pode chegar a muito forte já em setembro. E o que isso tem a ver com a saúde depende da região do país. No Nordeste, a previsão é de mais seca e calor. Já no sul, pode haver chuvas intensas e risco de inundações. No norte e no centro-oeste, o alerta envolve seca, estiagem e queimadas. E a ideia é não esperar o problema acontecer para poder agir. O plano prevê monitoramento de doenças, alertas climáticos, estoque de medicamentos e kits de emergência, além da atuação da Força Nacional do SUS. Equipes poderão ser deslocadas para as áreas afetadas em até 48 horas. E tem um detalhe importante: o Ministério também quer reforçar o monitoramento de doenças relacionadas ao clima em todos os estados até 2027. Então, é um plano de prevenção. A ideia é preparar o SUS agora para responder mais rápido caso o El Niño traga eventos extremos e aumente a pressão sobre os serviços de saúde. É com vocês no estúdio.
0: Obrigada, Joely, pelas informações. Agora são 8:52 e a medida provisória que zera a famosa taxa das blusinhas, como a gente tem falado aqui ao longo do programa todo, deve ser votada nesta segunda-feira na Comissão de Constituição e Justiça, e a relatora, a senadora Leila Barros, do PDT do Distrito Federal, adiantou na sexta-feira que é favorável ao texto do governo. O Bruno Tibério traz mais detalhes.
9: A proposta ainda precisa passar pelos plenários da Câmara e do Senado antes do prazo final. A comissão que vai decidir sobre a manutenção ou fim da MP que zera o imposto sobre compras internacionais de até $50 já tem comando definido. O deputado Reginaldo Lopes, do PT de Minas Gerais, foi eleito presidente e a relatoria ficou com a senadora Leila Barros, do PDT do Distrito Federal. Aos jornalistas, a senadora comentou sobre como vão ser analisadas as emendas.
10: Assim, a gente vai preservar o texto. Eu quero já adiantar para vocês o que nós podemos fazer, acrescentar, né, de repente, algo que seja interessante ao texto. Como eu falei, várias iniciativas interessantes. Não vou descrevê-las aqui agora, porque eu preciso me inteirar de todas. A equipe realmente já veio conversar de manhã para mim, falando que tem boas oportunidades que a gente pode, de repente, acolher, né, para o texto. Mas eu não posso declarar isso a vocês ainda, porque como nós vamos ter a reunião, nós, né, tanto eu como presidente junto ao governo, aí depois dessa reunião é o trabalho do final de semana para sair o relatório.
9: Se for aprovada a suspensão da taxa das blusinhas, continua. Se a MP perder a validade antes disso, volta a valer a cobrança de 20% de imposto de importação desse tipo de compra. A discussão divide opiniões dentro do próprio governo e do setor produtivo. De um lado, o governo defende manter o imposto zerado para não pesar no bolso de quem compra fora. Já do outro lado, representantes da indústria e do comércio alertam que isso aumenta a concorrência com produtos importados, ameaçando empregos no setor.
0: E a gente também tem novas informações sobre os dados do Cadastro Geral de Empregados e Desempregados, o CAGED, que foram divulgados pelo Ministério do Trabalho e do Emprego. De acordo com o registro, o Brasil abriu mais de 58 mil vagas formais de trabalho em julho. Apesar do número impressionar, o resultado é considerado negativo, sendo o pior resultado para o mês desde 2020. Quem traz as informações para a gente é o Luiz Fernando Ranich.
3: Foram 58.568 novas vagas formais registradas em julho em todo o país. Esse é o pior resultado para o mês desde 2020, em pleno auge da pandemia, quando o Brasil criou 108 mil postos de trabalho. Se compararmos com o mesmo mês do ano passado, que registrou quase 134 mil contratações, os números de julho deste ano representam uma queda de 56%. O principal vilão desse período foi o setor de comércio, que fechou julho com o encerramento de 2.056 postos de trabalho. O varejo brasileiro atravessa um momento delicado, pressionado pelo endividamento das famílias e um cenário que é simbolizado pelo recente pedido de recuperação judicial do grupo Casas Bahia. De acordo com o ministro do Trabalho em exercício, Chico Macena, a explicação para a queda no varejo está no patamar das taxas de juros praticadas no país.
11: O varejo vem sucessivamente perdendo postos de trabalho, né? E aqui, como também tem sido muito investigado pelo próprio setor, a gente tem a combinação de alguns fatores. Os juros é um fator, né? A taxa de juros é um fator que tem afetado objetivamente os postos de trabalho no comércio. Isso inibe dois movimentos, que é o crédito, a compra, propriamente dita, do ponto de vista do consumidor, e também o impacto nos investimentos feitos, muitas vezes para ampliação de postos de loja, né, e ampliação das atividades econômicas.
3: Na outra ponta, o setor de serviços liderou as contratações com um saldo positivo de mais de 24 mil vagas. A construção civil também contribuiu com a criação de 12.691 postos com carteira assinada, seguida pela agropecuária, com 12.523 novas vagas, e pela indústria, que gerou 11.315 novas oportunidades no país. Diante dessa desaceleração na geração de empregos, o Ministério já adiantou que vai acompanhar de perto os próximos resultados do CAGED para avaliar o comportamento do mercado nos próximos meses.
1: 8 horas e 57 minutos, TMC 360 deste sábado vai ficando por aqui. Lembrando que na segunda-feira, né, assim como hoje, né, TMC 360 para você que ouve no dial começa às 7h25, vai até o horário normal por causa do horário obrigatório político. De segunda a sábado, em dois horários, né? Mas nós ficamos na internet, das 7 às 7h25 e também do meio-dia ao meio-dia e 25. Tchau, Estela Ribeiro.
0: Tchau, Felipe Bueno. Tchau, ouvinte e espectador. A gente se encontra ao longo dessa programação da TMC neste sabadão. Até demais. Tchau, tchau.
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2: 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Ou os jornalistas pedem no meio da madruga? O que aquele avô que deseduca os netos pede escondido dos pais? 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
2: Seja bem-vinda, seja bem-vindo no ar, o Esquenta TMC, porque hoje é dia de Campeonato Brasileiro. Vamos jogar bola, São Paulo, joga bola, São Paulo. No Morumbi tem São Paulo e Bragantino. A bola rola às 8 da noite a bola rola por lá, mas às 7 da noite o Ricardo Melo já assume o microfone esportivo da TMC para comandar a jornada esportiva melhor do Brasil. Ao lado dele nos comentários André Galvão e nas reportagens com todos os detalhes Kaique Silva. O plantão esportivo é Lucasito, inclusive Lucasito, tá me ouvindo, Lucasito?
3: Tô ouvindo, tudo certo, Fará.
2: Que saudade, Lucasito, faz tempo que eu não te vejo na firma, hein?
3: Ah, é?
2: Não é?
3: Claro que não, pô, a gente trabalhou junto
2: é
3: aí.
2: É verdade, Lucasito, tá tudo certo?
3: Tudo certo, é que você quer esquecer, né, o último jogo que você fez aqui.
2: Eu prefiro, TMC, né? Eu prefiro.
3: Por isso.
2: Né? Ô, Lucasito.
3: Diga.
2: São Paulo vai jogar bola hoje, Lucasito?
3: São Paulo vai estar em campo, você vai jogar bola, daí você tá fazendo uma pergunta muito difícil.
2: Tem que jogar bola.
3: Tem que ver
2: bola.
3: Se pagaram os caras, né, Fará?
2: Ah.
3: Porque quando cai a grana na conta, os caras têm mais motivação, né?
2: Daqui a pouco o Kaique Silva chega com todos os detalhes, mas quer dizer que se não paga, a rapaziada lá não corre, é isso, Lucasito?
3: Ah, você sabe que é assim que funciona, né, Fará?
2: Tem uns caras que, né? Tem uns compromissos, precisam ser honrados e tudo mais.
3: Porque, assim, a gente sabe que clubes de futebol, os que não estão organizados financeiramente, geralmente eles já costumam atrasar. Agora, quando chega a peça de 3 meses, é complicado, né, Fará?
2: É verdade. Aí tem aqueles bastidores políticos do São Paulo que pegam fogo, né, Lucasito? Eleição no fim do ano.
3: É verdade. Não, e o elenco todo aí com salário atrasado, direito de imagem atrasado, e daí já começa papo da diretoria de tentar investir pra trazer reforços, mas não tá nem pagando os caras que estão jogando. Vai contratar outros.
2: E não contratou aí o Vitor Sá ganhando 1 milha por mês?
3: Pois é, e o Vitor Sá tá jogando?
2: Eu não sei, joga bem esse cara?
3: Não, ele fez alguns jogos pra mim, não mostrou nada e ele machucou também.
2: É, ele teve uma fasezinha no Botafogo lá em 24, não foi?
3: Foi, mas faz tempo, hein?
2: É, faz tempo, então, ele depois saiu. Enfim, mas o Dorival Júnior acredita nele. Ô Lucasito, porque tem Campeonato Brasileiro e o São Paulo, se não vencer hoje, começa a olhar preocupado pra parte de baixo da tabela. Então, me dê toda esta rodada do Campeonato Brasileiro e também, Lucasito, a classificação. E é claro, como é que nosso ouvinte faz para participar conosco, Lucasito?
3: Vamos lá, primeiro convidando então o Farol, pessoal, para participar com a gente, né, aqui do Esquenta TMC. A gente tá ao vivo no YouTube, TMC Esporte, TMC Esporte no YouTube. Vai lá, deixa o seu like na nossa transmissão, se inscreva no canal, ative o sininho para receber todas as notificações. É só você acessar o seu YouTube, digitar lá TMC Esporte, TMC Esporte no YouTube. Localiza a nossa live de São Paulo e Bragantino, a gente já vai estar ao vivo e você pode participar com a gente. Mande a sua mensagem no chat, mande também o seu superchat. E se você preferir, temos também o nosso WhatsApp, que é o DDD 11 3025.001, DDD 11 3025.001. Pode mandar mensagem de texto, pode mandar também o seu áudio pra você se ouvir daqui a pouquinho aqui no Esquenta TMC.
2: É isso aí, espinafro Lucasito, hein?
3: Não, o que é isso? Você pode fazer qualquer pergunta sobre o Fará tá meio bravo com o Santos aí.
2: Não. Vou fazer o quê?
3: Já tá acostumado, Fará?
2: Ô Lucasito, classificação, por favor.
3: Não, calma, nem passei a rodada ainda. Você tá se antecipando as etapas aí.
2: É que você me deixa nervoso, Lucasito.
3: 25ª rodada do Brasileirão, 3 partidas hoje. Daqui a pouquinho, às 18h30, tem o Atlético Mineiro contra o Vitória. Às 20h, tem São Paulo e Bragantino. E às 21h20... 9h20 é um horário diferente, né? Pro sábado. Vasco e Cruzeiro, o último jogo de hoje. Amanhã, às 11h, tem Atlético Paranaense e Fluminense. Às 16h, Flamengo e Botafogo, Corinthians e Santos. Às 18h30, Grêmio Chapecoense, Mirassol e Palmeiras. E às 19h30, tem Bahia e Internacional. E essa 25ª rodada do Brasileirão só vai terminar na segunda-feira, às 20h, com Remo e Coritiba. Classificação de momento, tem o Palmeiras líder com 51 pontos, Flamengo é o segundo colocado, 45, o Atlético Paranaense é o terceiro com 44 e o Fluminense fecha o G4 com 41 pontos. O Cruzeiro, neste momento, está fechando o G5, tem 39, o Bahia é o sexto colocado, 37 pontos, Bragantino 35, Coritiba é o oitavo com 34, O Atlético Mineiro tem 33, o Corinthians é o décimo colocado, 32 pontos, e aí começa para mim os times que estão ali olhando para a parte de baixo, até brigando ainda para permanecer na Série A do Campeonato Brasileiro. 11ª posição é do Botafogo, que tem 30 pontos, o Vitória é o 12º com 29, São Paulo, 13º, 27 pontos, Santos, 14º, 26. Logo depois a gente tem a dupla Grenal. O Grêmio é o 15º e o Internacional, 16º. São os dois primeiros fora da zona de rebaixamento e os dois têm 25 pontos. E no Z4 neste momento, Mirassol está abrindo a zona de rebaixamento, é o 17º, tem 24 pontos. O Remo é o 18º com 23. O Vasco é o penúltimo colocado, 22 pontos. E a Chapecoense ainda sonha, mas está muito difícil de escapar da segunda divisão. É a lanterna, apenas 14 pontos, Pará.
2: É isso, a situação do Vasco tá complicada, hein? Vasco complicado. O Mirassol joga em casa com o Palmeiras amanhã, né, Lucasito? Com transmissão aqui da TMC. E o Mirassol que vem de um empate contra o Santos, fora de casa. Mirassol tá se ajeitando, Lucasito? Tá fora agora da Libertadores, né?
3: É, o Mirassol acho que vai se ajeitar, vai conseguir sair da zona de rebaixamento. Acho que o Mirassol, ele fez uma movimentação importante, que foi não ter demitido o técnico, né, Farol?
2: Exato.
3: O Mirassol tá praticamente o campeonato inteiro na zona de rebaixamento, mas manteve o trabalho do Guanais, mesmo porque perdeu um time inteiro, né, de uma temporada pra outra. E o Mirassol é aquela velha história, tá fazendo o que cabe a ele, que é não fazer loucura financeira, né? Todos os dirigentes lá do Mirassol até propuseram renovações de contrato lá para os destaques do ano passado, mas os caras receberam ofertas muito superiores e o Mirassol não tinha como arcar, né? Não ia fazer loucura financeira para manter, por exemplo, o Danielzinho, que veio para São Paulo. Então os caras remontaram um time e continuaram com o trabalho do Guanais, que eu acho que vai conseguir livrar o Mirassol da segunda divisão, Fará.
2: Eu fico imaginando, Lucasito, se o Ricardo Melo, que narra hoje São Paulo e Bragantino, se ele fosse dirigente do Mirassol, quantos técnicos já teriam passado pelo Mirassol só nessa temporada?
3: Ah, se fosse o Ricardo Melo dirigente, eu acho que já estaríamos no terceiro ou quarto técnico.
2: Ele é pior que o Rueda, no Santos em 23, que mudava de técnico como mudava de cueca.
3: Nossa, e não adianta nada, né, Fará?
2: Exato.
3: Não adianta. Igual tem conversas aí de trocar o Cuca, por exemplo, talvez ele seja demitido aí, dependendo do resultado no clássico. Não adianta, né? Vai trazer quem também, Fará?
2: É, eu acho pouco provável, tá? Não impossível, mas pouco provável, porque tem o clássico de amanhã e já vamos falar tudo de Corinthians e Santos com Marco Belo, com o Lucas Escórcio, Marco Belo de um lado, Lucas Escórcio de outro, todos os detalhes. Será que o Neymar joga, não joga, como é que vai o Santos e o Corinthians?
3: Jogar, né?
2: É, e o Memphis vai abraçar o Neymar, não vai cumprimentá-lo de sacanagem, o que vai acontecer? Daqui a pouco essa dupla traz pra gente, mas eu acredito que seja pouco provável, tá? Uma demissão do Cuca com derrota amanhã, depois eliminação que tá praticamente certa na Copa do Brasil com o Palmeiras, aí depois pega o Internacional, os caras vão dar uma segurada no Cuca, o Lucasito lá, é um sentimento, tá?
3: É.
2: Acho que até fechar a janela, porque o Santos tá tentando contratar, o Lucas Escócio daqui a pouco traz nomes que o Santos tá trazendo, né?
3: O Arthur tá chegando aí, né?
2: É, então já fez exames, o Lucas Escócio me avisou aqui e tal, disse que foi bem nos exames e tudo mais, né? O pai do Neymar pagou o transfer, agora vai explorar a imagem da camisa, enfim. Acredito que isso se aplique também ao Dorival Júnior, né? Não acredito que o São Paulo demitirá o Dorival Júnior em caso de mais uma derrota ou de não vitória diante do torcedor, né, Lucasito?
3: Ah, sim, né, Fara? Eu acho que as situações, elas são meio semelhantes, porque o Santos e o São Paulo, pra mim, eu acho que eles vão acabar demitindo os técnicos, viu, se os resultados não aparecerem. Porque eu não demitiria, mas a gente sabe como que é o futebol brasileiro. Santos e São Paulo tem diretorias aí que não tem convicções, é complicado. O Dorival não tá encaixando esse trabalho, mas o São Paulo também vem errando faz tempo, né, Fara? Tirou o Crespo porque ele falou a verdade lá no começo da temporada. Depois eu não concordei com essa troca, mas quando veio o Roger Machado, não tinha que trocar. Mesmo que os resultados não estavam vindo, mas com o Dorival também não tá vindo. Então
2: Roger Machado,
3: a diretoria tinha que manter o trabalho do Roger também.
2: Até o André Galvão fez um levantamento aqui, o Roger Machado tinha um aproveitamento melhor que o Dorival no mesmo número de partidas, né? Enfim, dentro do Campeonato Brasileiro, por exemplo.
3: É que o Roger já chegou demitido, né?
2: Sim,
3: o Roger já chegou com uma desaprovação enorme, porque o Crespo tava fazendo um bom trabalho, né?
2: Todo
3: mundo sabia que o São Paulo não ia ser campeão com o Crespo, né, o Fará?
2: É verdade. E assim, pela primeira vez, não primeira vez, mas mais uma vez, essa é a colocação certa, mais uma vez, o técnico que fala a verdade, ele paga com emprego, hein, Lucasito? O caso do Hernan Crespo.
3: É verdade, aí é mais ou menos isso que acontece, né, nos clubes, né, Fara? Em vez de eles arrumarem a casa, que a gente sabe onde estão os problemas, eles preferem mandar o técnico embora. é complicado. E daí fica girando elenco, girando técnico, e os problemas não se resolvem. O Santos, por exemplo, tá seguindo o caminho de contratar, né? Tá tentando contratar aí pra tentar da parte de baixo da tabela. Mas eu não sei se é tão válida a contratação, por exemplo, do Arthur. Ele não é um cara que chega pra resolver, pra chamar responsabilidade, um cara pra dividir ali no ataque com o Neymar. É um cara de meio de campo, um cara que é um bom jogador, tecnicamente bom, mas não é um carregador de piano, né?
4: Eu até gosto dele, da dinâmica pro meio de campo, mas não é um cara marcador, tá? Não é um cara... Se jogar ele, Neymar, Rolês, ele, Gabigol como titulares, são quatro a menos pra marcar. Fácil.
3: Então, é complicado.
4: Então, mas
3: e quando o time tá na parte de baixo da tabela, o que ele mais precisa é não sofrer gol, né?
4: Exato. Mas a gente sabe que o Arthur Melo chegou, topou o Santos, fez concessões, né? É verdade, não tantas. Vai receber um salário milionário, mas pra quem pagava um salário milionário pra Mike, Zé Rafael, pra Tiquinho Soares, pagar pro Arthur Melo, né? Foi quem mastigou o Arthur Melo pro Santos foi o pai do Neymar, né? Todo mundo sabe, isso não é segredo, né, Lucasito?
3: Ah, o pai do Neymar tem negócios ali muito...
4: Não, muito e assim...
3: Fechados
4: você
3: ali
4: vê, Santos, foi um cara que chegou e propôs ao Santos. Ele propôs ao Santos, ó, vocês vão pagar o transfer ban? Estamos negociando com o Mônaco aqui em 2 de 6 milhões, primeira vista... Segundo até o fim do ano, ver se os caras topam. Não, peraí, vamos fazer o seguinte. Eu pago o transfer ban, 12 milhões de reais. E o que, que tem de espaço na camisa aí? Ah, tem esse, então tá bom. Eu exploro esse espaço, tá? Até atingir os 12 milhões, se eu conseguir mais, eu fico com tanto e o Santos ganha tanto. Fechou? Pô, fechado. Foi uma troca. Não foi um favor, foi uma troca. Então ele foi lá, pagou o transfer ban e agora... Se ele propôs isso, Lucasito... Você acredita que não tem nada certo já?
3: Não, já tá fechado, né? A gente sabe que já tá fechado.
4: Enfim,
3: que o anúncio oficial só vem depois, né? Mas a gente já tem as informações aí de bastidores que acontecem, já tá fechado mesmo faz tempo e só vem a público depois. Ó, a gente tem uma participação aqui do João Herculano dizendo o seguinte: se chamasse o Crespo, ele voltaria? Ou o Renato Gaúcho? O Crespo acho que não voltaria pro São Paulo com essa diretoria, né?
4: É com essa não,
3: que né? Ele saiu humilhado do São Paulo. É. E agora ele tá no futebol mexicano lá, começou bem no Atlas do México.
4: É, contratou a Adonis Frias, começou bem pra caramba.
3: Não, os resultados estão bons, né? De repente o Adonis vai jogar bem lá.
4: Não, mas já jogou no futebol mexicano pelo León, né? O zagueiro que era do Santos, o argentino. Mas o Hernán Crespo, você falou bem, Lucas, com essa diretoria eu não acredito, tá?
3: Não, e ele já saiu não muito legal duas vezes do São Paulo.
4: Exato.
3: E tudo sobrou voltou pra ele.
4: Na primeira saiu, não saiu muito legal, você lembra disso? E voltou ainda, pô. O cara voltou sorrindo, o cara gosta do São Paulo, né? E aí falou a verdade e pagou com o emprego. E os caras, será que pagaram a multa rescisória dele, ô Lucasito?
3: Isso aí é um problema, né? Porque a gente, geralmente o técnico é demitido, tudo, eles fazem lá, entramos em acordo, rescisão do técnico, contrata outro, e só depois de umas duas temporadas vem, né, ainda as notícias de que o clube tá devendo pra tal técnico, tem tantas parcelas pra pagar ainda. É complicado. E agora, já o caso do Renato Gaúcho, acho que ele também não aceitaria, né, Fará? Nem São Paulo, nem Santos, eu não sei, eu acho que ele não quer trabalhar em São Paulo.
4: O Renato Gaúcho, ele fica mais naquele círculo vicioso, né? Vasco, Fluminense e Grêmio. Essa é a real. Vasco, Fluminense e Grêmio, né? Saiu do Fluminense, saiu do Vasco, saiu do Grêmio, mas o Grêmio tá lá apertado. O Grêmio só não demitiu o Luiz Castro ainda, porque o Luiz Castro não é bobo, tá? Tem uma multa milionária lá, com toda a certeza do mundo. Porque senão o Grêmio já teria demitido o Luiz Castro e teria contratado o Renato Gaúcho, né? Porque o Renato Gaúcho, ele gosta disso. Ou ele vai pra Porto Alegre, terra dele, ou ele fica no Rio, que tem o futebol dele lá, né?
3: É verdade. E
4: não trabalhou fora desse eixo.
3: O Renato, ele gosta muito do Rio de Janeiro, né? E ele é idolatrado lá no Grêmio. Ele prefere esses clubes. E o Grêmio também, eu acho que não demitiu o Luiz Castro ainda, porque tá esperando o Grenal, né, Fará?
4: Se
3: der ruim no Grenal pro Grêmio, talvez o Renato Gaúcho já tenha um emprego garantido.
4: Sim, eu digo o seguinte sempre: Grenal, qualquer rival grande de São Paulo contra o Corinthians, quando perde, se perde feio, tem consequências, né? São clássicos que têm consequências internas, né? Principalmente por causa da pressão do torcedor, né?
3: Ah, tem consequência, Fara, mas é aquela falta de convicção, né, que a gente tá comentando. Porque os caras esperam também o jogo mais difícil, que eles sabem que a probabilidade de dar um resultado negativo é maior. Daí eles demitem o cara. Então você não tem convicção nenhuma. Já demite antes, pô.
4: Exato. Eu fico sempre com um exemplo. Se eu não me engano, foi em 2009, tá? Que o Corinthians perdeu pro Tolima. 2009 ou 2011? Eu não lembro. Não lembro direito, né? Entre 2009 e 2011. O Corinthians foi eliminado na pré-Libertadores do Tolima.
3: Acho que foi 2011, né?
4: 2011. Queriam a cabeça do Tite a qualquer custo. Quase invadiram o Pacaembu, né? O Corinthians tinha Ronaldo Fenômeno, não tinha? Roberto Carlos, tinha um timaço. O presidente à época, se eu não me engano, foi o André Sanches, chegou e falou assim: não, eu banco o Tite aqui. O cara segurou uma pressão enorme. O que aconteceu no ano seguinte?
3: Campeão da Libertadores e campeão do mundo.
4: Exato, com o gol do Paulo Guerreiro contra o Chelsea. Então, às vezes essa convicção de manter o treinador ou de entender que o treinador, ele tá na beira do campo, ele tá sentindo que o elenco é fraco, ó, vamos lutar para atingir 45 pontos. Não, lutamos pelo título, né? O discurso interno, o discurso pro torcedor é sempre aquele mesmo. Não, vamos sempre lutar para ganhar, sempre lutar pro título. É sempre esse discurso protocolar com o torcedor. Agora, interno, existe uma realidade, né? Então, os dirigentes talvez tenham que abrir a mente para entender qual é a realidade deles mesmo no dia a dia. E o técnico é o melhor termômetro, né, Lucasito?
3: É verdade, mas são raros os dirigentes que mantêm o trabalho do técnico, né?
4: Muito raros.
3: E pensam a longo prazo. Ah, será que se o Palmeiras tivesse outra presidente que não fosse a Leila, será que o Abel teria ficado todo esse tempo? Não sei, a gente não tem como saber, porque o Abel já passou por algumas crises no Palmeiras.
4: Sim,
3: né?
4: Sim.
3: Já passou alguns períodos aí de resultados.

0: dezena de técnicos aí passaram pelo Flamengo.
1: É, então. E o Flamengo nesse auge financeiro, né? Nesse patamar que tá hoje, assim, na reconstrução, enfim. Ô, Lucasito, 17h, mais 17 minutos. Primeiro intervalo, na volta tem um monte de matéria especial. Nós vamos pro chat e vamos falar do Palmeiras e o Paulinho, Lucasito. Mas o Palmeiras não é hospital.
0: Pois ué, é, então. Pois ué. É.
1: Ê, presidente. Presidenta, né? Ô, presidenta. Ô, tia Leila, vamos falar sobre isso. Falar sobre o clássico de amanhã. Sobre o jogo do São Paulo ao vivo com o Kaique Silva, direto do Morumbis. É rapidinho o esquenta, volta. Já já o esquenta, que tem a produção do Henrique Camargos. Na mesa de som, o Siba. E nas imagens do YouTube, o Yuri Ferri. Voltamos já.
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0: da tarde, mais 24 minutos. Voltamos com o Esquenta TMC no 100.1 do seu rádio, também pelo YouTube, no arroba TMC Esporte. Hoje tem Campeonato Brasileiro aqui na TMC. Ricardo Melo comanda as emoções de São Paulo e Bragantino, direto do Morumbis, com comentários de André Galvão, reportagens de Kaique Silva. Será que o Dorival vence no Campeonato Brasileiro? O Lucasito, o chat se manifesta sobre saída, chegada de treinadores, que a gente tava batendo papo antes do intervalo, hein, Lucasito?
1: O pessoal tá se manifestando e mandando os palpites aqui.
0: Boa.
1: Né? Wesley Renato da Silva, acredito em 2-0 para o Bragantino hoje.
0: Eita!
1: O Iago Rafael, o Bragantino 5-0, vai passar o trator hoje.
0: Que isso?
1: É, goleado eu não sei, mas o São Paulo vai ter uma parada duríssima pra jogar hoje, viu? Martins tá mandando o seguinte: vamos, Bragantino, salve o São Paulo, derrube o Dorival, traz o Felipe Luiz pro São Paulo. Mas tá querendo muita coisa também, né, nosso ouvinte, calma.
0: O São Paulo tentou o Felipe Luiz, lembra, antes do Roger Machado?
1: Tentou, mas o Felipe Luiz, ele quer uma carreira na Europa, tá começando agora um trabalho no Mônaco, não vai acontecer, né, não se iluda.
0: O Rafinha tentou na amizade, né? Na amizade não deu, né?
1: Não, na amizade não dá, né?
0: O que não dá
1: mais
0: é pra
1: sabendo
0: iludir
1: onde, ele vai se enfiar, para, pô.
0: O que não dá é pra iludir o torcedor. Tem razão, Lucasito.
1: Exatamente.
0: Você tem razão.
1: E outra ilusão que o ouvinte pode descartar é o seguinte: Luiz Henrique, hein? Que muito palmeirense pede no Verdão. O Flamengo também quer.
0: O
1: Botafogo tava querendo envolver o Danilo, né? Pra trazer o Luiz Henrique, o atacante, exatamente. A Roma tá negociando a contratação do Luiz Henrique junto ao Zenit. E teria oferecido por volta dos 30 milhões de euros para contratar o Luiz Henrique. Então, para o futebol brasileiro, ele não deve voltar por enquanto, Fara.
0: Deixa eu falar um negócio. Se o Palmeiras, segundo Gustavo Soler, o excelente Gustavo Soler informou que o Palmeiras pagaria, acho que algo em torno de 28 milhões de euros, né, pelo Danilo. Ué, mais duas milhas, né? Pede pro Crefílio. Sabe quem é o Crefílio?
1: Quem que é o Crefílio?
0: É o enteado da Leila, eles chamam de Crefílio, né?
1: Que vai comprar o Vasco? Mas enteado é parente, eu não sei se enteado é parente ou não.
0: Essa bagunça toda... você é sensacional, Lucas. Você me deu o gancho. Porque o Lucas Escórcio, tá? Ele fez uma matéria justamente explicando. Afinal de contas, enteado é parente, há conflito de interesses, tem que esperar a tia Leila deixar o comando do Palmeiras, a presidência do Palmeiras. Ô, Lucas Escórcio, me explica tudinho aí, vai.
2: O enteado da presidente do Palmeiras pode comprar a SAF do Vasco sem cometer nenhuma infração judicial? Esse papo tem que ser explicado. O empresário Marcos Faria Lamacchia, executivo do setor financeiro, filho de José Roberto Lamacchia, que é fundador da Crefisa e enteado da Leila Pereira, atual presidente do Palmeiras, avançou com uma proposta bilionária para adquirir 90% das ações da SAF do Vasco. E a gente tá falando de uma operação, assim, absurda, de 2 bilhões de reais de investimento. Até mais que isso. Investimento no futebol, reformas, clube social e, é claro, pagamento de dívidas da recuperação judicial do Vasco. A polêmica apareceu quando o enteado e a madrasta apareceram juntos no confronto entre Palmeiras e Vasco pelo Brasileirão no Nubank Park. Eles tiraram uma fotinho, trocando camisa. Afinal, eles são parentes, né? Clubes rivais encabeçados, é claro, pelo Flamengo, não gostaram nada disso, não tão gostando dessa história. E começaram a judicializar o caso, alegando multipropriedade cruzada, quebra de isonomia e favorecimento indevido no Brasileirão. Que aí eu acho que é um pouquinho demais também. Mas afinal de contas, existe aval legal para que o enteado da presidente do Palmeiras possa comprar outro clube da Série A? Vamos lá, o que diz o Código Civil? Bom, primeiro atrito surge ali. O artigo 1595 do Código Civil estabelece que o casamento ou a união estável gera o chamado parentesco por afinidade. A madrasta e o enteado são considerados parentes de primeiro grau. E tem um detalhe que pouca gente sabe: o parágrafo 2º dessa lei crava que grau de parentesco por afinidade nunca se extingue, nem mesmo se o casal se divorciar. Ou seja, você é enteado da sua madrasta pra sempre, pelo menos juridicamente falando. Para a Comissão de Valores Mobiliários, o CVM, para regras de governança corporativa, parentes de primeiro grau por afinidade são enquadrados como partes relacionadas, onde a independência de decisões é colocada em suspeita de forma imediata. Se você olhar tudo isso, realmente não tem como, tá no Código Civil, não tem como, é proximidade, é conflito de interesse. Só que existe uma brecha na lei da SAF. A lei da SAF, lei 14.193 de 2021, foi criada com uma trava. Um acionista controlador de uma SAF não pode ter o controle sobre outra SAF concorrente. Simples assim. Só que tem uma brecha técnica, porque o Palmeiras não é uma SAF. Palmeiras é uma associação civil sem fins lucrativos. E a Leila Pereira é presidente eleita pelos sócios. Ela não é dona de nada do Palmeiras. Não é dona de ações, não é dona do clube, não é dona. E o seu enteado tá comprando ações de uma empresa privada, de uma SAF, do Vasco. Ou seja, na letra fria da lei da SAF, não tem problema isso acontecer. Não são duas empresas rivais que são compradas pela mesma pessoa. São negócios completamente diferentes, ou quase isso. Só que aí tem um porém. No direito empresarial moderno, existe um princípio que é a substância sobre a forma. E o poder econômico e político aplicado a dois times que são gigantes pro futebol brasileiro pode sim caracterizar conflito de interesse. Ou controle indireto. É quando você controla sem ser dono daquilo. O grande ponto é a conexão da Crefisa, que é uma pulguinha atrás da orelha dos órgãos reguladores. Porque não é só o sobrenome deles que é igual, mas também é o rastro do dinheiro, que vem do mesmo lugar. E aí é o seguinte, o Vasco, que tá afundado em dívida, pegou um empréstimo de 80 milhões de reais da Crefisa, que funciona como uma garantia de compra de SAF futura. Só que aí a empresa é presidida pela Leila. E aí, como garantia desse pagamento, 20% das ações da SAF foram penhoradas. Além disso, essa nova grana deu liberdade pro Vasco contratar dois novos jogadores, o Colídio e o Sosa. Ou seja, a empresa da presidente do Palmeiras já é garantidora do próprio Vasco, antes mesmo do enteado comprar a SAF. E pra fechar o acordo, o futebol brasileiro inaugurou a ANRESF, Agência Nacional de Regulação e Sustentabilidade do Futebol, que aplica o fair play financeiro da CBF. O regulamento proíbe que dirigentes ou grupos econômicos tenham influência indireta ou até parentesca de terceiro grau em outros clubes concorrentes na Série A do brasileiro. O objetivo é proteger a integridade esportiva. Eu só sei que os rivais, principalmente o Flamengo, tá muitíssimo irritado com essa situação, inclusive alegando falta de isonomia no campeonato. E aí o que o Marcos Lamatia fez? Ele criou um blind trust, que é uma confiança cega na tradução literal, pra destravar essa operação de 2 bilhões de reais e evitar que a CBF ou a justiça vetem completamente o negócio. O Lamatia colocaria o capital na SAF, ou seja, compraria a SAF, mas iria transferir 100% dos votos, das decisões que ele for tomar, pra uma administradora totalmente diferente. Ou seja, ele compraria, ficaria com os lucros do que viesse, mas as responsabilidades de decidir o que investe, como investe, o que faz com o clube, seria de um grupo que não tem vínculo nenhum com ele, com a Leila, com a Crefisa, com o Palmeiras. E aí proibiria qualquer tipo de troca de informação com Vasco e Palmeiras. E um afastamento praticamente total do Lamatia com o Vasco até o final do mandato da Leila Pereira, que é em 2027. Ou seja, ele não pode simplesmente comprar, ele vai ter que comprovar que não tem nada de errado em ele comprar o Vasco por conta da relação dele com a Leila. Se essa questão do blind trust for aprovado pela ANRESF e pela CBF, a operação se torna judicialmente viável. Agora a pergunta fica pro torcedor: você confia nesse fundo cego? De que ele realmente vai colocar o dinheiro sem nem ver, vai atirar de olhos fechados, não vai tomar decisão nenhuma pra onde vai o dinheiro dele, vai colocar outra empresa lá, nem ele, nem a Leila, nem a Crefisa, nem o Palmeiras vão ficar sabendo de nada que tá acontecendo lá, até o mandato da presidente do Palmeiras acabar? Ou você acha que essa relação familiar ainda vai tá rolando nos bastidores? Deixe o seu comentário aqui embaixo, seu like também, se inscreva no canal da TMC Esporte, acompanhe nossas lives, nossas transmissões e nos vemos numa próxima. Tchau!
0: Então volta já, Lucas Costa, para falar do Santos, para falar mais com mais matérias especiais. 5h32. Lucasito, pode ou não pode?
1: Eu acho que não pode, né? Pra mim tem um claro conflito de interesse aí, mas a gente sabe que quem assina o cheque é que tem o poder, né?
0: Exato.
1: Daí eu acho que vai acabar saindo mesmo essa compra, mas não neste momento, né? Eles vão esperar um pouco, a Leila sair do Palmeiras, vão esperar a poeira baixar, Agora, neste momento, eu acho que não vai sair também, né, Fara? Porque o Flamengo tem mais poder nos bastidores. Quem tem mais poder, o Flamengo ou o Vasco atualmente?
3: O Flamengo,
1: né? Lógico. Então, acho que ele vai conseguir barrar, pelo menos por enquanto, essa compra. Mas acredito que vai sair, mesmo porque o Scorsese citou algo importante, que o Palmeiras, apesar de ser presidido pela Leila, não é uma SAF, né?
3: Exatamente.
1: Então, quando a Leila deixar o poder, eu acho que, fatalmente, o enteado dela vai comprar o Vasco. Agora, esse negócio de que vai garantir que vai ter uma empresa, que não vai ter nada a ver com ele. Não dá pra acreditar nisso aí, né, gente? Só muito inocente pra acreditar que ele não vai mandar em nada na SAF do Vasco.
3: E você percebeu que ele já, pela matéria do Scorsese, ele já garantiu a SAF do Vasco, né? Ele deu 80 milhões de reais nesse tal de fundo.
1: É verdade.
3: Aí.
1: É o que muita gente tá falando, que meio que o enteado da Leila tá comprando a prestação, o Vasco, né?
3: Exato.
1: Que cada empréstimo em garantia da SAF.
3: Pô. É aquele negócio, ó, tá aqui o dinheiro aqui, né? Então, ó, quando ficar baixar a poeira...
1: Ó, se você não conseguir me pagar, a gente troca pelas ações da SAF lá no futuro.
3: Exato. Até porque o Vasco, claro, já é uma SAF, né?
1: Verdade, é uma SAF.
3: Agora, parece que a SAF, as ações da SAF do Vasco voltaram pro clube, né? Pro Vasco, né? É isso.
1: Da 777, né?
3: É, que perdeu na justiça lá. É,
1: tá em recuperação judicial.
3: Exato.
1: Agora.
3: É, exato. Mas os caras querem voltar.
1: Vai cair na mão do enteado da Leila.
3: Ó, olha só que bagunça, hein? Quando você fecha negócio, você vende a tua história. Porque assim, uma SAF, você vende a história do teu... Você empresta a história do teu clube, vende teu patrimônio todo. Se você não tem pesquisa, entra no modo desespero. Olha o Vasco. É, olha, verdade, o Botafogo. Né? Que eram clubes quebrados, são clubes quebrados, vamos falar a verdade, né? Tiveram que virar SAF para se manter. A parceria do Vasco com a 777, né? A SAF não rendeu nada pro Vasco. Do Botafogo ainda rendeu, um brasileiro e uma Libertadores, né?
1: É, mas será que valeu a pena?
3: Não valeu, porque desmontou tudo.
1: Desmontou tudo. O Textor veio prometendo mundos e fundos, mas ele, na verdade, estava só girando o dinheiro dele mesmo entre os clubes que ele era dono, né?
3: Exato. E
1: na verdade, hoje não tinha lucro nenhum, nada.
3: E hoje o Botafogo aposta em quem? Tiquinho Soares, né?
1: Aí é complicado, hein?
3: Né, então. Só que é o seguinte, você falou de bastidores. O Flamengo tem mais bastidores que o Vasco e muito mais bastidores que o Palmeiras, tá? Na CBF.
1: Muito mais que o Palmeiras?
3: A impressão que me passa é essa.
1: É.
3: A Leila enfrenta mais.
1: Mais equilibrado, viu?
3: A Leila, ela enfrenta mais decisões da CBF, né?
1: Porque aparentemente o Flamengo e o Palmeiras, pelas posições que eles têm hoje no futebol brasileiro de domínio, eles têm mais força nos bastidores. Só que eu acredito que a Leila seja mais próxima do presidente da CBF, né? O Samir Chaudhry.
3: É, mas eu vejo o Flamengo ainda muito forte nos bastidores. Mas é uma disputa entre eles, né? Como eles disputam o título do Campeonato Brasileiro, os principais títulos, né? Sempre Flamengo e Palmeiras nos últimos anos. A disputa entre eles para ver quem tem mais bastidores, né? O Calil disse, né, que o Palmeiras é campeão mundial dos sorteios, né? Só o José Calil, o melhor do Brasil, estará amanhã em Corinthians e Santos. Ô, Lucasito.
1: Sim.
3: Eu vou aproveitar o gancho. Tem gente falando sobre isso no chat ou não?
1: A pessoa tá participando aqui com a gente, ó. O Manuel Vital tá falando que tá junto com o mestre dos comentários, José Calil. Calma, o Calil tá descansando agora. É. Ele tá dizendo que o Corinthians vai ganhar de 3-0 amanhã. Pô, mas daí o Calil não aguenta.
3: Fala isso. É uma possibilidade, né?
1: É?
3: Real. Daqui a pouco vamos medir forças, né? Entre Marco Belo e Lucas Scorsio. Vamos ver.
1: Mas o Juninho vai jogar amanhã, né?
3: Não sei, vai?
1: Não sei, você é parça dele?
3: Não, eu tô meio à margem.
1: Porque ele não jogou no clássico do último meio de semana e tem que jogar amanhã.
3: É, o Scorsio avisou ontem que ele tava gripadinho, né?
1: Ah, mas tem que jogar, né? E tem boa notícia no Santos, que tem gente saindo, né? Jogador sendo emprestado aí, eu acho que... Pelo menos isso,
3: pô,
1: né,
3: Lucasito? Ó, eu vou pro intervalo, 5h37 na volta. Vamos com informações do Palmeiras, do hospital chamado Sociedade Esportiva Palmeiras?
1: Não, mas lá não é hospital, pô. Ele falou que lá não é hospital.
3: O presidente falou que não é. Vamos fazer o seguinte, no intervalo, o Gustavo Soler chega com informações do Verdão. Segura aí.
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0: 5 da tarde, mais 43 minutos, voltamos com o Esquenta TMC, vamos juntos até às 7 da noite e a partir das 7, direto do Morumbis, estádio Cícero Pompeu de Toledo, Ricardo Melo assume a jornada esportiva TMC para São Paulo e Bragantino. Do lado dele, o André Galvão nos comentários, o homem que mais bem se veste na TMC, e nas reportagens, o Kaique Silva, pré-férias, né, Kaique Silva? E o Lucasito continua no plantão esportivo e comigo aqui. Ô, Lucasito, tô curioso. Sim. Pro noticiário do Palmeiras, viu, Lucasito?
1: Ah, é? Você tá curioso?
0: É, será que tem alguma repercussão de mais uma lesão do Paulinho?
1: Ah, tem que ter, né?
0: Ou a rapaziada pensa só no Mirassol, porque amanhã tem Mirassol e Palmeiras, direto do Maião, interior de São Paulo. A bola rola às 18h30 com Guilherme Lage e Ivan Drago. E o Gustavo Soler, que chega com informações do Verdão. Fala, Soler.
2: Turbão Fará, grande abraço para você e para todo mundo que nos acompanha aqui no Esquenta TMC. O Palmeiras já está a caminho de Mirassol, onde neste domingo encara os donos da casa pela 25ª rodada do Campeonato Brasileiro no estádio do Maião. O time alviverde, que lidera o Campeonato Brasileiro, tem problemas na escalação titular. Isso porque o técnico Abel Ferreira não poderá contar com o Piquerez, com o edema na coxa e com o John Arias, que tem uma lesão leve na posterior da coxa direita. E com isso, Arthur e Felipe Anderson devem aparecer entre os 11 iniciais do treinador português. Já no sistema defensivo, Gustavo Gomes e Alexander Barbosa ainda são dúvidas com relação às suas questões físicas. O capitão palmeirense sofreu uma sobrecarga muscular no jogo contra o Santos, no entanto, treinou normalmente na quinta, na sexta e também neste sábado e pode sim iniciar a partida mais uma vez entre os titulares. Já o Alexander Barbosa, que ainda tenta se recuperar de um trauma no pé esquerdo, por sinal, Fará, a gente tem falado disso há um bom tempo, né? Esse trauma sofrido no jogo contra o Vitória no Barradão, Barbosa tem jogado e treinado à base de medicação. E o Alexander Barbosa também, Fará, perdeu uma das unhas do pé esquerdo por causa desse trauma sofrido, então por isso ele ainda não está conseguindo ter uma longa sequência de jogos como titular no time do Palmeiras por causa das dores que ele sente no local, apesar de jogar sempre com anestesia ali no pé esquerdo. Com isso, dá pra gente imaginar um provável time palmeirense com Carlos Miguel, Giai, Murilo, Gomes e Arthur. Meio de campo de Marlon Freitas, Andreas Pereira, Felipe Anderson e Maurício. O ataque com Flaco Lopes e Vitor Roque. E um ataque também no banco de reservas bem desfalcado. Além de John Arias, com a lesão na posterior da coxa direita, Ramon Sosa também não retornou ainda por causa de uma lesão muscular. E o Paulinho, mais uma vez, né, fará entregue ao departamento médico, o pior custo-benefício da história do Palmeiras. O Paulinho, que amanhã vai completar 94 jogos de ausência no time do Palmeiras em 126 compromissos que o Verdão já teve desde que o atleta foi contratado. Palmeiras fez um investimento de 18 milhões de euros e cedeu os passes de Patrick e Gabriel Menino para o Atlético Mineiro. Patrick segue no Galo e também está lesionado, assim como o próprio Gabriel Menino também desfalca a equipe do Santos por problemas clínicos. O atacante, que não tem nenhuma previsão, fará, como você ontem me perguntou no Papo de Craque segunda edição, mas falando também para a nossa audiência ligada aqui no Esquenta, não há nenhuma conversa encaminhada para uma rescisão contratual, nem por parte do Palmeiras, nem por parte do próprio jogador. Ontem, por sinal, em nota, já que o Anderson Barros normalmente não fala
3: fala publicamente, né, mas emite algumas notas. O diretor de futebol do Palmeiras alega que continua confiando no Paulinho e na sua recuperação, apesar desses números, né? 94 jogos de ausência em 126 compromissos que o Palmeiras já teve desde a chegada do atual camisa 10 da Sociedade Esportiva, que busca fechar, né, a sua meta orçamentária de transferências, e já está praticamente definido aquele valor de 400 milhões de reais que o Palmeiras precisava fazer com vendas e também com premiações. O Verdão, Fará, já soma mais de 368 milhões de reais em negociações de jogadores, isso contando já as saídas de Alan e Kaique, que já passaram por exames médicos e assinaram um contrato com Manchester City e Sporting, respectivamente. Agora o Palmeiras também vai ficar com cerca de 28 milhões de reais da venda de Riquelme Felipe para o Inter Miami. E o atacante Rafael Navarro, lembra dele, Fará? Esse também vai gerar um dinheiro para a equipe do Palmeiras. Atleta negociado em 2024 para o futebol dos Estados Unidos com o Colorado Rapids, e o Palmeiras segurou 20% do passe desse jogador, que agora está sendo vendido para o San Luis, também dos Estados Unidos, por 12 milhões de dólares. Ou seja, o Palmeiras vai receber do mais absoluto nada mais 12 milhões de reais com a venda de um jogador que já deixou e também não deixou saudade alguma ao torcedor palmeirense. Outra contratação bem ruim da gestão Leila Pereira, mas que pelo menos agora dá um certo retorno financeiro, pensando também nessa tal meta orçamentária da equipe de Palestra Itália.
0: Valeu, Gustavo Solero. Lucasito, algumas. Eu quero saber a tua opinião sobre o seguinte: o que que vale mais? Você faz um investimento errado, mas tem um dinheiro na frente, né? Não recupera ele, mas tem um dinheiro, como foi o Rafael Navarro aí que ele falou. E esse lance do Paulinho, hein? Vai completar, faltam seis. Bom, se ele só volta em outubro, uma previsão inicial, né? O Solé tinha dito ontem outubro, hoje ele falou que talvez não tenha previsão. Vai completar 100 jogos sem jogar, correto?
4: Correto. Vai ter voltar naquelas também, né?
0: Vai ter plaquinha pra ele, camisa comemorativa ou não?
4: Daqui a pouco vai ter que ter, né, Farah? O Barros fala que confia na recuperação dele, mas ele é dirigente do clube e não vai falar o contrário, né?
0: Exato.
4: Mas foi uma contratação muito errada do Palmeiras. E fazer o quê? Tem que admitir que não deu certo.
0: Exato.
4: O Navarro deu um retorno financeiro, né? Mas também não foi uma boa contratação.
0: A porcaria, vamos falar a verdade.
4: Agora, é diferente, né? Você pagar os valores que o Palmeiras pagou pelo Paulinho do que o Navarro, né? São outro nível de contratação. E o Paulinho, muita gente fala, ah, mas ele fez o gol lá no Mundial, que valeu não sei quantos milhões.
0: Não,
4: gente,
0: esquece.
4: Mas e o jogo? E o retorno técnico?
0: Não,
4: e o salário do Paulinho?
0: Esquece. Isso aí, esse negócio que fez o gol que valeu 20 milhões.
4: É uma contratação que não deu certo.
0: E você, Leila Pereira, por um momento, você conversaria com o Paulinho, vamos rescindir, acho que não deu certo, a gente recupera aqui. E você faria esse tipo de movimento ou não? Ou acreditaria com uma nota oficial do diretor do Palmeiras?
4: É muito difícil, viu, Fará? Até quando? Você sabe até quando que vai o contrato do Paulinho?
0: Chegou ano passado, não foi?
4: Eu deixaria expirar o contrato. Eu tentaria recuperar o jogador, né?
0: Porque o investimento de salarial não é baixo também, hein?
4: Ele não vai querer abrir mão também, né, Fará?
0: Não, ele não, exatamente. Então. Ontem até nós debatemos aqui no Papo de Craque segunda edição com o Calil, com o Kaique, o Belo, o Barolo, falando sobre, de repente, sabe, reduz o salário enquanto se recupera, mas também não, acho que não é viável juridicamente, também não pode, né? Contrato é contrato,
4: não dá,
0: faz parte.
4: Contrato,
0: né?
4: não fez nada porque quis também, né? Machucou, fazer o quê?
0: Não, e ele já veio com problemas, a operação que ele, a cirurgia que ele fez na canela, né?
4: Não deu certo, né? No Atlético.
0: É com o médico da seleção brasileira, hein? Não deu certo, o Palmeiras teve que refazer, e aí veio uma sequência de lesões do Paulinho. Ele jogou aquele Mundial, né? Ele fez até gol e tudo mais.
4: Jogou baleado, né?
0: Baleado já, né? Ele passou pela segunda cirurgia, não foi?
4: Jogou no sacrifício, tanto que o Abel levou o Paulinho e já falou, né? Falou, a gente vai usar quando realmente precisar, porque ele não tem condições. Tanto que ele entrou e acabou fazendo aquele gol contra o Botafogo. Agora, vamos ver, tem que esperar, né? Só o tempo agora pra ver como que ele vai voltar, mas essa lesão nova que ele teve, aparentemente não tem relação com a outra, né? Então é realmente aquela coisa de falta de ritmo. Tem que esperar, Fará. Agora acho que não tem muito jeito, né? O dinheiro já foi gasto.
0: E o Palmeiras todo desfalcado, hein? Contra o Mirassol. Será que o Palmeiras cai de produção, abre brecha pro Flamengo? Se bem que o Flamengo tem clássico, né?
4: O Flamengo vai receber o Botafogo, né? Mas eu acho que contra o Mirassol também não tá jogando tudo isso, né? Acho que não vai dar tanto trabalho assim pro Palmeiras. Eu acho que é um jogo acessível pro Palmeiras conseguir a vitória, mesmo com os desfalques. O Alexander Barbosa perdeu a unha, é isso?
0: Ele tava com problema no pé, tomou um pisão, acho que deixaram cair um peso no pé dele lá. E agora ele perdeu a unha.
4: É complicado.
0: O Barbosa. Não, e pô, pra zagueiro toma pisão, pô, também. Pra caramba. Né? O Barbosa, ele foi um baita de um zagueiro no Botafogo. Gostei muito dele no Botafogo. Mas no Palmeiras ainda não disse a que veio, né?
4: Acho que ainda não se adaptou ali, não encaixou no time, mas eu acho ele um bom reforço.
0: É um bom reforço
4: pro Palmeiras.
0: É um dos poucos bons zagueiros que atuam no futebol brasileiro, né?
4: É que a régua na defesa do Palmeiras também é alta, né? O Gomes é um monstro. O Murilo também teve ali seu momento de irregular, mas tá voltando a jogar bem, né? Então é complicado. O Bruno Fux é um zagueiro regular, não acho ele tão bom.
0: Já teve bons momentos.
4: Mas ele se encaixou bem no time também, né? E o Barbosa chega aí também, eu acho o Barbosa melhor que o Fux.
0: Sim. Você acredita que Barbosa bem, ele forma a dupla com o Gustavo Gomes ou o Murilo segue?
4: Eu ainda prefiro o Murilo. Eu acho que Murilo e Gomes ainda acham uma dupla melhor. Mas de repente, né, o Abel também tem
0: ele gostado de jogar com três zagueiros, né?
4: Esse vai ser o trio, né? Gomes, Murilo e Barbosa.
0: O Giai também deu assistência contra o Santos. Tudo ele fez contra o Santos, né? Até jogar bola que ele não tinha jogado até então no Palmeiras, ele jogou contra o Santos.
4: Você tá muito magoado.
0: Mas foi um amasso. O Lucas Itur tava lá.
4: O Santos também.
0: Trabalhando aqui pela TMC. Foi um amasso.
4: Uma estratégia errada, daí mudou a estratégia no meio do jogo e errou de novo. E o Neymar não jogou.
0: Não, mas até aí não tinha contexto pra ele naquele jogo.
4: Que contexto,
0: Não tinha contexto.
4: Jogo decisivo, o craque do time tem que jogar, pô.
0: Frase de Vanderlei Luxemburgo da Silva. O medo de vencer tira a vontade de ganhar. Essa frase foi muito boa do Luxemburgo. Foi o que aconteceu com o Santos.
4: O Santos tava com medo de vencer?
0: Óbvio, se vai de peito aberto pra cima do Palmeiras, toma 9. Se bem que era pra ter tomado uns 8, mas
4: inclusive, no segundo tempo, principalmente, o Palmeiras tirou o pé, né?
0: Atirou.
4: Quis fazer golaço.
0: Exato. Não, os caras tentaram humilhar ainda mais o Santos, né?
4: É verdade. O Manuel Vital mandou outra mensagem aqui falando que aquele palpite de Corinthians 3-0 sobre o Santos foi um palpite do Calil ontem. O Calil tá
0: falou. Desanimado, hein? Ele falou aqui, do meu lado esquerdo. Ele falou. Eu não sei se foi zica reversa, né?
4: Eu acho que sim, viu?
0: Né? Porque vocês têm muito disso, né, Lucasito?
4: Não, vocês não. Pessoal, aí tem.
0: Eu não tenho.
4: Pessoal tem.
0: Agora, André Galvão, Ricardo Melo. Nossa, os caras têm uma zica. Eles metem uma zica reversa ali que é impressionante.
4: O Marco Belo também tem muita zica reversa.
0: Ele é cínico.
4: O Pablo Alexandre tá mandando o seguinte, Fabiano Fará, você acha que o Neymar tem que se pronunciar amanhã depois do jogo? Mas pronunciar do quê?
0: Sobre o quê? Ele já se pronunciou. Ele falou que tava à disposição o Cuca que não quis levá-lo. Colocá-lo. Só se ele fizer 3-4 gols ou se ele fizer caquinha no jogo de amanhã, ele tem que se pronunciar. Mas, assim, é sempre bom o Neymar passar na zona mista e na Neoquímica Arena tem, né? De conversar com os jornalistas, porque não é com o jornalista que ele tá conversando. Ele tá conversando com o torcedor, dando uma satisfação pro torcedor, né? Mas nesse mundo de redes sociais, né, Lucasito? Os caras hoje têm o próprio comunicado oficial, né?
4: As redes sociais deles já meio que se transformam ali numa emissora pra eles, né?
0: Exatamente.
4: Falando em redes sociais, o Neymar, ele discutiu, né, com o dublador lá, que faz a leitura labial.
0: Tá discutindo com todo mundo.
4: Dos jogadores, falando que não era isso que ele falou pra Edna, que não sei o quê. Então o dublador falou, mas se não foi isso, então fala aí o que você falou pra ela que a gente corrige.
0: Ele falou, a dublagem não é uma ciência exata, né? E ali e tal.
4: Isso porque o Neymar, algumas semanas, ele falou que o psicológico dele era bom.
0: Né? Ele tá interagindo bem, o Neymar, né? Chamou o Sormani pro X1. Aceitou o X1 do Sormani. Meu amigo Fábio Sormani, um abraço pra ele. Isso foi legal, isso foi um engajamento bacana até, eu gostei. Foi bacana. Mas esse negócio do Neymar ficar respondendo, por exemplo, o Neymar foi dentro de uma live do Pilhado, né? Que ele falou, eu tava à disposição. O Cuca foi que não quis me levar, tal. Tirando dele, a declaração do Arão. Inclusive, vamos entrar nesse tema a partir de agora, Lucasito. Corinthians e Santos, já que você está falando.
4: Sim.
0: Porque eu quero informações de Corinthians e Santos. Henrique Camargos, o que faremos? Intervalo e voltamos com o clássico? Ou podemos seguir com o clássico aqui? Porque tem o confronto aqui, tem o X1 aqui, Memphis e Neymar, interessante. É intervalo, Lucasito. 5h58, intervalo. Voltamos já para falar de Corinthians e Santos amanhã, 16h, na Neoquímica Arena. E também com Kaique Silva, ao vivo do Morumbis, porque hoje tem São Paulo e Bragantino. Joga bola, São Paulo. Voltamos já.
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0: 18:04, voltamos com Esquenta TMC às 19h. Ricardo Melo assume o comando da jornada esportiva para São Paulo e Bragantino, com André Galvão e Kaique Silva. Joga a bola a São Paulo. Dorival Júnior apertadíssimo do cargo do tricolor. Tem São Paulo e Bragantino com o Ricardo Melo. Bora falar agora do clássico, porque amanhã tem clássico pelo Campeonato Brasileiro. Tem Corinthians e Santos, direto da Neoquímica Arena. Éder Luiz, o 10 do país, José Calil, o melhor do Brasil. Marco Belo e eu estaremos na jornada esportiva com o Lucasito no plantão esportivo. Ah, Lucasito, esfrega as mãos aí. Vamos para informações, primeiro, do mandante, o Corinthians, com Marco Belo.
1: Fala, meu caro Fabiano Fará, pessoal deste Esquenta TMC. O Corinthians entra em campo amanhã às 16h para enfrentar o Santos na Neoquímica Arena pela 25ª rodada do Campeonato Brasileiro. O Timão está na 10ª colocação com 32 pontos ganhos. São 8 vitórias, 8 empates e 8 derrotas no Campeonato Brasileiro. O Corinthians vem de duas derrotas seguidas na competição. Primeiro, perdeu por 2-1 para o Cruzeiro na Neoquímica Arena. Depois, perdeu novamente por 2-1, desta vez para o Coritiba, no estádio do Couto Pereira. Entre esses jogos, o Timão conseguiu uma classificação importante na Libertadores. Venceu o Rosário Central por 1-0 em Itaquera e avançou para as quartas de final da competição. Na Copa do Brasil, entretanto, o Corinthians já está eliminado. Com isso, o técnico Fernando Diniz ganhou uma semana praticamente inteira para trabalhar. Depois da derrota para o Coritiba, os jogadores tiveram 2 dias de folga. O elenco voltou aos trabalhos só na quarta-feira no CT Joaquim Grava e desde então o treinador vem tentando recuperar principalmente os jogadores que estavam com problemas físicos. Na quarta-feira, 5 jogadores não treinaram em campo. André Ramalho continuou o tratamento do quadro de labirintite e ainda segue fora da equipe. Gabriel Paulista estava sentindo dores no quadril, mas o zagueiro voltou aos trabalhos no dia seguinte e deve jogar o clássico. Matheus Bidu também ficou fora do primeiro treino por causa de dores no pubis, mas também voltou a treinar e está liberado para o jogo de amanhã. Fabrício Angileri passou por um procedimento odontológico com retirada de um dente e fez trabalhos na parte interna do CT, mas depois voltou a ficar à disposição. Já André Carrijo foi preservado por controle de carga e dores musculares. O peruano também não trabalhou na quinta-feira e a situação do Carrijo merece mais atenção no treino que acontece hoje à tarde. Outro jogador que teve problemas durante a semana foi Breno Bidon. Ele caiu sozinho durante um treino e bateu o joelho no chão. O problema não é considerado grave, mas Bidon já não poderia jogar amanhã de qualquer jeito, porque está suspenso pelo terceiro cartão amarelo. Quem volta de suspensão é Rodrigo Garro, que não enfrentou o Coritiba e fica novamente à disposição do técnico Fernando Diniz. O goleiro Hugo Souza também deve voltar à equipe. Ele não enfrentou o Coxa depois de sentir o ligamento colateral medial do joelho durante o último treino antes da viagem para Coritiba. Hugo voltou a treinar normalmente durante a semana e está liberado para o jogo. A principal dúvida é Yuri Alberto. O atacante parecia muito próximo de voltar, chegou a ser liberado pelo departamento médico e treinou com o grupo, mas depois sentiu novamente um incômodo na coxa direita durante a recuperação e os exames não mostraram uma nova lesão, mas uma fibrose na região da cicatrização da lesão muscular que ele sofreu no dia 30 de julho pode fazer com que ele não enfrente o Santos no domingo. Yuri voltou a ser dúvida, mas hoje a tendência é que ele não seja relacionado para o clássico. No ataque, Memphis Depay deve ganhar a primeira oportunidade como titular desde que renovou o contrato com o Corinthians. Caio César também deve começar jogando. O provável Corinthians tem Hugo Souza, Mateuzinho, Gabriel Paulista, Gustavo Henrique e Matheus Bidu, Ranieri, Alan, André Carrijo e Rodrigo Garro, Caio César e Memphis Depay. Fernando Diniz ainda comandou hoje um último treino antes do clássico para fechar o árbitro do clássico de amanhã, Wilton Pereira Sampaio de Goiás. Amanhã, 16h, Corinthians e Santos na Neoquímica Arena, Pará.
0: Valeu, Marco Belo. Wilton Pereira Sampaio, árbitro de Copa do Mundo. Ouvimos as informações do Corinthians. Vamos às informações do adversário do Corinthians, o Santos. Fala, Lucas Escórcio.
2: Fala, Fabiano Fará, amigos ligados neste Esquenta TMC. Vamos atualizar as notícias do Santos. Ó, o Neymar não treinou ontem, estava com um quadro gripal e, enfim, foi poupado do treino, mas treinou hoje normalmente no CT Rei Pelé e estará à disposição da comissão técnica de Cuca para enfrentar o Corinthians na Neoquímica Arena amanhã às 16h. A situação do Santos no campeonato é preocupante, apenas 26 pontos, 2 pontos do Z4. Vencer o Clássico Alvinegro significa se distanciar da zona do rebaixamento para focar na Copa do Brasil, que tem uma tarefa difícil pela frente no meio de semana, reverter um placar de 3-0 contra o Palmeiras, e é claro, na Copa Sul-Americana, não nesta semana, na outra, já enfrenta o Atlético Mineiro na Vila Belmiro. Atualizando então o mercado da bola, o Arthur Melo é jogador do Peixe, deve estrear no jogo contra o Inter, fez exames ontem, contrato curto, 4 meses até o final desta temporada, e vai receber em torno de 800 mil a 1 milhão de reais, logo menos já está integrado na equipe do Peixe. Agora uma reviravolta, o Robinho Júnior, o Santos tinha recusado a proposta do Genoa de empréstimo com opção de compra de 8 milhões de euros, mas depois de outra rodada de negociações, acertou com o clube italiano. O empecilho da situação era que o Genoa queria dividir os salários do jogador com o Peixe. O Santos falou: você que é o jogador emprestado, você que pague o salário, e agora o clube italiano, o Genoa, vai pagar 100% do salário de Robinho Júnior, e em caso de futura venda, o Santos ainda fica com 10% do passe do jogador. E agora a maior novidade do Santos no mercado da bola: Emerson Palmieri, lateral esquerdo, que é italiano, né, naturalizado italiano, menino da Vila, está muito perto de acertar com o Santos. Segundo fontes, ele diz que ama o Santos, tem caso de férias aqui na Baixada Santista, tem muita vontade de voltar, de jogar com o Neymar, e a ideia é trazê-lo sem custos. No momento, ele é jogador do Olympique de Marseille, já teve passagens aí pela Roma, Chelsea, Lyon, West Ham, jogador de seleção italiana também, 32 anos, lateral esquerdo mais defensivo, tem vontade e as tratativas estão muitíssimo avançadas para trazer o jogador o mais rápido possível, lembrando, a janela de transferência se fecha no dia 11 de setembro. Vamos atualizar então um possível Santos para enfrentar o Corinthians na Neoquímica Arena: Gabriel Brazão no gol, Igor Vinícius, Lucas Veríssimo, Luan Pérez e Escobar, William Arão na volância, Gustavinho ou Christian Oliva, Barreal, Gabriel Bontempo, Gabigol e Neymar Júnior. Vale lembrar, João Schmidt está suspenso pelo terceiro cartão amarelo.
0: Aí as informações do Corinthians com o Marco Belo, grande Marco Belo, com o grande Lucas Escórcio também, informações do Santos. Ô Lucasito, tá Sim. equilibrado aí esse confronto ou não, hein, Lucasito?
3: É, eu acho que não muito, viu? Corinthians pra mim é superior, viu, Fará?
0: É, amanhã parece que mais de 40 mil pessoas, né?
3: Apesar de não ter o Yuri Alberto, o Corinthians pra mim tá jogando um futebol melhor, ele tem nomes também superiores aos do Santos. O Santos, a esperança é o Neymar, como sempre, né, Fará? Se ele jogar bem, o Santos pode jogar bem. Se ele não jogar nada, é difícil pro Corinthians conseguir um bom resultado, pro Santos conseguir um bom resultado contra o Corinthians amanhã.
0: Ó, amanhã de um lado, Memphis Depay, de outro, Neymar. Os amigos, adversários. O Lucas Escócio preparou uma reportagem, Lucas, de que você fica falando aí que os números dos dois são baixos,
3: Que
0: eles são perebas. Então preste atenção nos números dos confrontos entre Memphis Depay e Neymar nesta matéria especial. Roda!
2: Eles nasceram com a mesma missão, carregar as esperanças das suas seleções nas costas. De um lado, uma das maiores joias da história da seleção brasileira. E do outro, um cara que talvez fosse a única esperança de uma Holanda depois da geração do Snyder e do Robben. Hoje a gente vai contar a história completa de Neymar Jr. e Memphis Depay. Vamos colocar as carreiras deles lado a lado, contar como a amizade deles surgiu fora dos gramados e, é claro, analisar jogo a jogo todos os confrontos diretos que eles já tiveram, tanto na Europa quanto no Brasil. Além de projetar o próximo capítulo dessa história na Neoquímica Arena. O primeiro confronto entre eles estava desenhado para acontecer na Copa do Mundo de 14, aqui no Brasil. O Neymar era protagonista absoluto do torneio, enquanto o Memphis ainda era uma arma secreta que vinha do banco do técnico Luiz Van Gaal. Mas o destino não quis. O Neymar sofreu aquela grave lesão na coluna contra a Colômbia e ficou de fora da Copa. E na disputa de terceiro lugar, o Memphis jogou e ajudou a Holanda a vencer o Brasil por 3-0, enquanto o Neymar assistia de fora, machucado. O tempo passou, o Neymar foi campeão da Champions com o Barcelona em 2017, fez a transferência mais cara da história do Paris Saint-Germain e o Memphis teve uma passagem apagada pelo Manchester United. E também em 2017 chegou ao Lyon da França. Foi na França que uma possível rivalidade de campo virou amizade fora deles. Curiosamente, eles não se aproximaram pelos jogos, mas pelos bastidores. O Neymar e o Memphis, eles compartilhavam amigos, eles tinham as mesmas cozinheiras particulares na França, se conectaram pelo estilo de vida, né? Os dois amam hip hop, moda, gostam de se expressar, têm personalidade forte, mas enquanto a bola rolava, a história era diferente. Entre 2017 e 21, quando eles estavam juntos na França, eles se enfrentaram 6 vezes e o Neymar sobrou em campo. No primeiro jogo entre eles, em setembro de 17, PSG 2, Lyon 0. O Neymar comandou o time, né, do PSG, e o Memphis sofreu isolado lá no ataque do Lyon. Nenhum dos dois fez gol ou assistência. A segunda vez foi em outubro de 18, um massacre do PSG, 5-0. Neymar fez uma partida avassaladora, deu gol, assistência, e o Memphis mal tocou na bola. Em setembro de 19, eles jogaram de novo. PSG 1, Lyon 0. O jogo mais truncado, o Neymar tirou um golaço da cartola nos minutos finais para garantir a vitória e o Memphis de novo passou em branco. O jogo 4 entre eles foi a final da Copa da Liga Francesa. Foi o único duelo valendo taça entre os dois. O jogo ficou 0-0 nos 120 minutos, com muita retranca do Lyon. Nos pênaltis, o PSG venceu por 6-5, mais uma taça para o Neymar e agora um vice para o Memphis Depay. A quinta vez foi em dezembro de 2020, o Lyon venceu 1-0 em cima do PSG, a primeira vitória do time do Memphis contra o Neymar. Mas foi um jogo triste, o Neymar saiu do campo chorando com uma lesão grave após uma entrada dura. E o Memphis nem participou do gol. Em março de 21, eles jogaram de novo, PSG 4, Lyon 2. Nenhum dos dois teve gol ou assistência nesse jogo. E no final das contas, esse momento dos dois jogando no futebol francês foi dominado pelo Neymar, que teve 4 vitórias, um empate na final vencida nos pênaltis e apenas uma derrota. Neymar guardou 2 gols e 1 assistência, enquanto o Memphis saiu da França com 0 participações diretas em gols contra o seu amigo. O elo entre os dois ficou ainda mais forte fora de campo em 2020, que o Neymar fechou o maior contrato individual da história da Puma. 2 anos depois, em 22, adivinha quem que a Puma contratou como embaixador global? Ele mesmo, Memphis Depay. Eles passaram a estrelar várias campanhas publicitárias juntos, consolidando essa imagem de parça dos dois. Tá, a gente falou sobre os confrontos deles, mas se a gente for colocar o número da carreira dos dois, o Neymar tem uma vantagem absurda. São 30 títulos conquistados, 457 gols, 263 assistências, enfim, o Memphis tem menos troféus, são 12...

0: setembro de 24, o Memphis assinou com o Corinthians para ganhar um salário altíssimo, e o Neymar foi ao Instagram parabenizar o holandês, dizendo: pô, bem-vindo ao Brasil, meu irmão. E o Neymar, em 25, também voltou pro Santos, e agora o clássico alvinegro teria dois astros mundiais. E foi aqui no Brasil que aquela tabela lá, que o Neymar só vencia o Memphis na França e tudo mais, começou a mudar. Eles se enfrentaram em fevereiro de 25 no Paulistão, Corinthians 2-1 na Neoquímica Arena. O Memphis jogou bem demais, deu assistência pro Yuri Alberto, e o Neymar, que ainda tava voltando de lesão, foi anulado pela marcação, foi substituído, obviamente, sob vaias, né? O jogo era fora de casa e teve uma atuação um pouco mais apagada. Mas no finzinho, no final do jogo, o carinho entre os dois falou um pouco mais alto. Eles se abraçaram, trocaram camisas, trocaram chuteiras, que são patrocinados pela mesma empresa, e eles jogaram de novo em março de 26 pelo Brasileirão. Aí foi um empate, Santos 1, Corinthians 1 na Vila Belmiro, uma redenção ali do Memphis. Aos 17 minutos ele arrancou contra a defesa santista, fez um baita de um gol, seu primeiro gol contra o Neymar na vida. O Gabigol empatou pro Santos, e depois Neymar teve mais uma atuação um pouco mais discreta. Aqui no Brasil, o Memphis tem tido um melhor desempenho do que o Neymar, e agora, se a gente fizer um levantamento geral dos 8 confrontos entre Neymar e Memphis na história, o cenário é o seguinte: o Neymar ganhou 4 vezes, o Memphis ganhou 2 vezes e tiveram 2 empates. Lembrando, um dos empates, o Neymar foi campeão nos pênaltis em cima do Memphis. O Neymar tem 2 gols no confronto entre os dois, e o Memphis apenas 1. Assistências, o Neymar tem 1, o Memphis também. O nono jogo entre esses dois é agora, neste domingo, às 4 horas da tarde, na Neoquímica Arena, pelo jogo do retorno aí do Brasileirão, e a situação é dramática, né? O Corinthians do Memphis tem 32 pontos, tá tentando buscar uma vaga pra Libertadores, se afastar da zona do rebaixamento, não tem tanto perigo, mas já tá um pouco mais tranquilo, né? O time ainda tá vivo na Libertadores, e o Santos vive um pesadelo com 26 pontos, poucos pontos da zona do rebaixamento, ainda vivo em 3 competições, queira ou não, então tem que se afastar para conseguir focar nessas Copas. E é muito louco isso, né? Uma história que começou na Europa, lá na França, os dois se tornaram grandes amigos, personalidades muito parecidas, e eles vão se enfrentar novamente pelo Campeonato Brasileiro. Com certeza terá algum tipo de interação entre os dois antes da partida rolar, seja um abraço, seja uma conversa, porque os dois de fato são muito amigos. E agora resta saber quem é que vai sair sorrindo neste nono duelo. Aqui no Brasil a vantagem é do Memphis, fora do Brasil a vantagem é do Neymar. E aí, o que, que você acha? Quem é que leva melhor no nono confronto entre Neymar Júnior e Memphis Depay?
1: Valeu, Escórcio. Lucasito, preste atenção nas perguntas que eu vou te fazer. Preste atenção. Quem foi melhor, Memphis ou Neymar?
2: Neymar.
1: Quem está melhor, Memphis ou Neymar?
2: Olha, neste momento eu acredito que o Neymar está melhor.
1: E quem será melhor amanhã, Memphis ou Neymar?
2: Eu acho que amanhã vai dar Memphis, viu, Fará?
1: Lucasito.
2: Né, a gente falou tudo isso, mas eu acho que amanhã vai dar Memphis.
1: É, né?
2: É por conta da organização dos times, né? Eu acredito que o Corinthians é um time mais organizado, e o Santos depende muito do Neymar. Se o Neymar não estiver tão bem, pode ser que o Santos não consiga fazer o seu melhor futebol amanhã, mesmo porque não tá jogando o seu melhor futebol nesse Campeonato Brasileiro.
1: E faz tempo, uns 5 anos já. Ô Lucasito, o Neymar pro Santos é o mesmo, significa o mesmo que o Memphis pro Corinthians ou não?
2: Não, acho que o Neymar, ele é muito mais importante pro Santos do que o Memphis pro Corinthians. Mesmo porque o Memphis tá voltando agora, né? O Corinthians tá jogando várias decisões aí sem o Memphis e tá conseguindo até que mostrar um bom futebol. Conseguiu uma boa classificação na Libertadores, né? Teve a assistência do Memphis, mas ele não foi assim tão importante nessas últimas semanas aí pro Corinthians. E eu acho que o Diniz consegue achar mais soluções sem ter o Memphis. Mesmo porque ele não teve o Memphis, também não teve o Yuri Alberto em alguns jogos. Então acho que neste momento o Neymar é bem mais importante, mesmo porque quando o Santos não tem o Neymar, o Santos sofre muito, né, Fara? Difícil de conseguir resultado positivo sem o Neymar em campo.
1: Pelos números só tem uma vitória sem a dupla Neymar e Gabigol, né? Preste atenção nas perguntas que eu vou lhe fazer agora, Lucasito. Quem foi melhor, Diniz ou Cuca?
2: Olha, essa é complicada, viu, Fara? Eu acho que são carreiras equivalentes, viu? Aqui o Diniz teve bons resultados mais recentes, né? E o Cuca teve os seus melhores resultados já faz um tempo. Mas eu acho que são equivalentes. Eu acho que o Diniz tem um trabalho um pouco mais regular.
1: Tá. E quem está melhor, Diniz ou Cuca?
2: Diniz. Diniz está melhor.

0: quem será a melhor amanhã?
1: Pra mim, o Diniz também vai levar a melhor amanhã. O Diniz, ele, a gente pode até não concordar às vezes com o jeito que ele gosta de jogar, mas ele rapidamente consegue colocar um padrão de jogo nas equipes dele.
0: Mas no Corinthians ele não tá com aquele negócio de saída apoiada, né? Aquela saída de futebol do salão, tocando da defesa. Ele tá diferente no Corinthians, né, Lucas?
1: Ah, eu acho que mais ou menos, viu, Fará? Porque quando ele tiver todo mundo à disposição, vai voltar mesmo aquele futebol de toque de bola, desde lá da defesa.
0: O Corinthians tem qualidade pra isso, na tua opinião?
1: Ah, não tem, mas assim, a gente sabe que o Diniz gosta de insistir, né? Ele foi no Fluminense e conseguiu fazer
0: mas
1: isso
0: tinha
1: com,
0: muita qualidade
1: com o Fábio ali, né? Com 45 anos.
0: É, mas tinha muita qualidade o Fluminense.
1: Ah, né? Mais ou menos também, né? Não era assim também.
0: Muito mais qualidade que o Corinthians e o Santos hoje, por exemplo, pra sair com a
1: vamos
0: bola.
1: Exagerar, né?
0: Não, eu tô exagerando.
1: Não, o Hugo Souza não, ele não joga bem com os pés, mas o Fábio também
0: e
1: não
0: com
1: jogava.
0: As mãos,
1: o Gustavo
0: bem.
1: Henrique, pra mim, tem uma boa saída de bola. O
0: Gustavo Henrique é bom.
1: Então, eu acho que...
0: O Hugo Souza não joga bem com os pés e com as mãos.
1: Joga bem, tá jogando bem. E o Brasil, Brasão?
0: Hugo Souza ou Brasão, quem é melhor?
1: Não, o Hugo Souza, né?
0: Hugo
1: o Brasão, pelo amor de Deus.
0: O Brasão, o Lucasito, existe essa dúvida. Ele tá falhando muito, isso ele já admitiu mesmo. Ele tá falhando, falhou contra o Palmeiras. Enfim, não é o Calil que fica pegando no pé dele, não. É que ele tá falhando mesmo, tá? Mas é, o Brasão, naquela época que ele defendia tudo, aparecia pra caramba. Ele apareceu porque o time do Santos era muito fraco mesmo? Ou ele tem... teve mérito ali naquela defesa.
1: Eu acho que é um pouquinho dos dois. Ele teve mérito, estava numa boa fase, só que o Santos também estava muito mal, né? Então ele apareceu um pouco mais. Mas pra mim, o Brasão sempre foi um goleiro, assim, regular. Ele é um pouco melhor que o João Paulo, mas também não é esse absurdo. E a gente tá vendo também que ele tá dando umas entregadas ultimamente, que eu acho que o Santos deveria ter aceitado aquela oferta lá, futebol turco, né, que ele
0: recebeu. Foi Beşiktaş, teve o Flamengo no começo do ano, né?
1: Então, daí o Santos deixou passar, agora eu acho que os clubes não querem mais, viu, Fará?
0: Ó, eu não sei, tá, mas eu ouvi ali, né, que... se continuar falhando, o João Paulo vai ganhar oportunidade, hein?
1: Então, esse é o problema, né? Você tira o Brasão e coloca o João Paulo, que também não passa confiança, então é melhor deixar o Brasão.
0: É. Temos mais um intervalo. Vai ter bola rolando daqui a pouco, Lucasito?
1: Vai ter bola rolando daqui a pouco. Os times já estão posicionados ali para a execução do hino nacional. Atlético Mineiro e Vitória vai começar daqui a pouquinho, às 6:30. Ó, gente, tem uma mensagem aqui falando dessa comparação. Sueli Silva. Fazer comparação com os dois não tem cabimento. Neymar contra esse cara que o mundo não conhece. Não, o mundo conhece, mas realmente o Neymar tem um patamar muito superior ao do Memphis pra mim, Fará.
0: O mundo conhece o Memphis, Lucasito? Agora sério.
1: Não, o mundo conhece o Memphis, Fará.
0: Não, sim, o mundo do futebol,
1: o
0: sim.
1: O mundo do futebol, sim.
0: Mas o Neymar, ele transcende o mundo do futebol, né?
1: Sim, não, mas eu acho que assim, fazer comparações de carreiras, realmente sim. O Neymar é muito superior.
0: Não, sim, sim. O Neymar tem 34 anos, o Memphis tem 31, né? 30, 31, se não me engano.
1: 32, 31, 32.
0: Então.
1: Mas o Neymar, o auge do Neymar, ele foi muito acima do
0: Messi. O Neymar é fora da curva, gente.
1: Fora da curva, né? Campeão olímpico, campeão da Copa das Confederações, né? Campeão da Champions League, campeão da Libertadores, disputado aí por vários clubes. Então acho que o Neymar chegou muito mais longe do que o Messi.
0: Né? Foi campeão do mundo com o Barcelona também, não foi?
1: Campeão do mundo.
0: É, então. Ele só não ganhou a Copa do Mundo, o Neymar. E Campeonato Brasileiro.
1: Verdade. Quase conseguiu ganhar uma Champions com o Paris Saint-Germain, né?
0: É. Ele não ganhou a Copa do Mundo com a seleção e não ganhou o Campeonato Brasileiro. Acho que os títulos que faltam pro Neymar são esses.
1: Ele não tem Série B também, né?
0: Pô, cara, você gosta de cutucar, né, Lucas?
1: Não pode acontecer.
0: Não, eu preciso tomar água com açúcar. Eu vou pro intervalo, na volta. Vamos falar do São Paulo ao vivo com o Kaique Silva, direto do Morumbis. Lê mais chat. O Lucasito me provoca, ele me tira do sério.
1: Não, eu te fiz uma pergunta e você nem respondeu.
0: Não tem Série B e nem deveria ter. Nem o Santos deveria ter.
1: Mas tem, o Santos tem.
0: É, fazer o quê? Ó, tem gente da Série B. Ainda bem que não joga amanhã o João Schmidt, ainda bem. Voltamos já.
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0: 18 horas mais 32 minutos. Daqui a pouco tem Kaique Silva ao vivo no estádio Cícero Pompeu de Toledo, Morumbis. Hoje tem São Paulo e Bragantino aqui na TMC. Joga bola São Paulo com Ricardo Melo, André Galvão, Kaique Silva e o Lucasito. Tem bola rolando já pelo Campeonato Brasileiro, Lucasito?
1: Tem bola rolando lá na Arena do Galo. 2 minutos do primeiro tempo, Atlético Mineiro e Vitória já estão correndo atrás da bola. Por enquanto, 0-0. Ó, o Marinho, acabou de aparecer na tela. Saudades,
2: Meu Deus,
1: Marinho.
2: Do céu, você tá me provocando muito, hein, Lucasito? Marinho.
1: Tá jogando, titular do Vitória.
2: É, titular do Vitória. Deixou o Santos pra ir pro Flamengo. Aí,
1: rei da América.
2: Pereceu no Flamengo, como diz Ricardo Melo, pereceu no Flamengo. Aí
1: foi diria José Fortaleza. Calil foi pegar isotônico lá pros caras.
2: É, foi pro Fortaleza. Aí tava no jogo do rebaixamento, vibrou, fez gol e tudo contra o Santos em 6 de dezembro de 2023, data triste. E aí agora tá no Vitória, né? O tá Marinho que apareceu pro Brasil como um meme, né? No Ceará, não foi?
1: Foi.
2: Foi como meme.
1: Eu sabia não, ó.
2: É. E agora tá no Vitória também como meme, né? Ou não? Ou tá bem, Lucasito?
1: Não, não tá bem, mas tá tentando jogar.
2: A melhor fase da carreira do Marinho foi aonde mesmo?
1: Foi no Santos.
2: E ele é um ingrato, né? Você vê.
1: Não, você tá muito magoado.
2: Não, mas é verdade. A situação que ele saiu do Santos, Lucasito. Nossa senhora.
1: O rei da América pelo Santos.
2: O rei da América. Meu Deus do céu. Ô, daqui a pouco tem Kaique Silva ao vivo.
1: Cadê o Kaique, hein?
2: Né? Daqui a pouco ele chega lá com informações, tá colhendo informações. Antes disso, tem uma matéria que o Lucas Escórcio fez. Você tá acompanhando esse caso do Julián Álvarez no Atlético de Madrid, ou Lucas Vito?
1: Tô acompanhando meio de longe. Ele tá querendo sair do Atlético, né?
2: Agora a torcida deu pra pegar no pé do cara. Deu pra pegar no pé do cara. É assim, o jogador. Você acha válido se o cara tem contrato ainda, mas fala, pô, eu quero sair, não quero mais ficar. Da diretoria, de repente, facilitar a saída dele, Lucasito? Ou errado é o jogador que tem contrato e depois quer sair?
1: Não, acho que ele tem que ser tudo conversado, né, o Faraó? Ele tem contrato, ele tem que cumprir o contrato. O clube não é obrigado a liberá-lo porque ele quer jogar em outro time. Ele não assinou o contrato, ele não queria vir para o Atlético de Madrid.
2: Tem multa, né?
1: É, tem multa, agora tem que esperar.
2: É porque
1: não for algo que seja bom para o clube também, não tem jeito, ele tem que continuar trabalhando.
2: É, vamos entender um pouquinho mais dessa história, que serve de exemplo para muitos e tantos outros jogadores que às vezes querem dar o vazar e sem motivo. O Lucas Escórcio, trabalhou o Lucas Escórcio, hein? Rapaz, trabalhou o nosso Lucas Escórcio, traz um pouquinho, conta essa história do Julián Álvarez no Atleti. Vai, Escórcio.
3: Por que que o Julián Álvarez está preso no Atlético de Madrid? Esse é o Julián Álvarez, conhecido como Aranha, argentino, campeão do mundo em 2022, sendo muito importante, e ele tá vivendo um pesadelo no Atlético de Madrid. Ele saiu do Manchester City em 2024, foi pro Atlético de Madrid numa negociação aí de 75 milhões de euros e também um contrato válido até 2030. Só que aí é aquilo, ele começou a querer sair do Atlético. Na Copa de 26, o Julián Álvarez demonstrou interesse em sair do Atlético. Falou que tinha vontade, que ele não queria mais ficar. Inclusive, ele recebeu sondagens e propostas do Barcelona, um rival do Atlético de Madrid, que negou na hora, achou um absurdo, ironizou nas redes sociais e tudo mais. O meu jogador, o meu camisa 9, eu não vendo para rival. Ponto. Não sento nem para negociar. Se quiser, paga a multa dele, que gira em torno de 500 milhões de euros. E aí é loucura pagar. O CEO do clube, o Miguel Ángel Gilmarín, disse que não vende o jogador nem por 200 milhões de euros. Quer pagar a multa. Simples. E aí é aquilo, ele tá preso no Atlético. O clima tá tão insustentável que na estreia do time na La Liga 26-27, agora há pouco, contra o Vila Real, o Julián Álvarez não ficou pra agradecer os torcedores. Foi direto pro vestiário. E na escalação do time, quando estavam falando os jogadores do Atlético, ele foi muito, mas muito vaiado. É aquilo, ele quer sair e tá tendo que jogar, tá tendo que aparecer porque o clube não quer vender ele. Pô, mas que situação chata, ele quer o Barcelona quer ele, só que as coisas não andam porque o Atlético falou que é só se pagar a multa, ou se o contrato dele acabar em 2030. O mais louco dessa história é que essas multas muito altas, esses valores muito altos, começaram na década de 90, por conta de um processo. Os clubes eram donos do passe do jogador até quando o contrato acabava. Por exemplo, meu contrato acabou semana passada. Eu, em teoria, sou um jogador que não tem contrato vigente com clube nenhum. Se eu quiser assinar com outro clube, esse outro clube ainda assim tem que pagar uma quantia de dinheiro pro clube anterior. Só que tudo isso acabou em 95 por conta de um belga, o Jean-Marc Bosman. Ele processou e ganhou do seu antigo clube e mudou a história do futebol para sempre. E aí a justiça europeia criou a Lei Bosman, que permite que jogadores, ao final do seu contrato, possam assinar gratuitamente com outros clubes. É o que faz mais sentido mesmo. Só que aí os clubes acharam um jeito de driblar isso, dificultar a saída dos jogadores. Se antes os contratos eram de no máximo 2-3 anos, agora os times colocam contratos de 5, 6, até 8 anos nos jogadores e multas rescisórias astronômicas. Desse jeito, o jogador é seu até você querer vender ele ou o contrato acabar, mas aí é muito tempo. Só que é aquilo, o Álvares tem culpa no cartório também. Quem mandou assinar um contrato até 2030? Sendo que no Manchester City ele já tinha assinado um contrato mais alto. Só que aí o City conseguiu negociar com o Atlético na hora da venda. E o mais louco disso é que acontece no Brasil também, esse tipo de prisão no jogador, onde o clube não quer, o jogador quer, e aí fica naquele enrosco todo. O Danilo, do Botafogo, passou por isso muito recentemente. Ele queria sair do Botafogo e ir para o Palmeiras. Simples, ele queria. O Palmeiras ofereceu 28 milhões de euros no jogador. Só que o Botafogo não queria reforçar um outro time brasileiro. Queria uma venda para a Europa, uma venda para um mercado alternativo, tudo menos o Brasil. Só que as tratativas com o Palmeiras estavam indo muito, muito bem. Ele estava quase saindo. Foi aí que o Botafogo decidiu que o jogador iria ficar de um jeito ou de outro. Foi lá e escalou na 13ª partida dele pelo Brasileirão. E isso impede o jogador de defender outro time na mesma competição. Ou seja, a negociação com o Palmeiras não ia servir de nada. Ele não iria só para disputar Libertadores e Copa do Brasil. E aí o Botafogo aceitou a proposta do Zenit de 30 milhões de euros. Só que aí o jogador também tem um poder de veto. Ele não queria ir para a Rússia. Ele quer jogar num lugar onde ele ainda é mais visto. Ou no futebol brasileiro ou na elite europeia, que não aconteceu. Então ele segue sendo jogador do Fogão. E o Botafogo até tirou sarro da situação, falando: olha, o jogador é nosso, postou o Mr. Bean, enfim. E o caso do Álvares é o mais difícil possível, porque o Atlético não quer vender ele de jeito nenhum e ele vai ser obrigado a jogar. Ou esperar alguém pagar 500 milhões de euros, que sinceramente não vai acontecer. E aí, torcedores, conhecia essa Lei Bosman e como os clubes acharam um jeito de driblar pra ficar com os jogadores presos que nem o Julian Álvares? 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Tchau!
2: Tchau, Lucas Escócio, muito obrigado, trabalhou hoje, hein, garoto, parabéns, hein? 18 horas mais 39 minutos, como é que tá a bola rolando aí, ô? Em Belo Horizonte, hein, ô Lucasito?
1: Quase 10 do primeiro tempo, segue Atlético Mineiro e Vitória 0-0,
2: Fábio. Atlético Mineiro e Vitória. O Galo tá mais confortável, né, no Campeonato Brasileiro?
1: É, o Galo tá mais confortável, o oitavo colocado neste momento, tá chegando a 34 pontos, já o Vitória também precisa abrir o olho, né, tá chegando a 30 por enquanto com esse empate já computado, 0-0, mas é o 12º colocado, também tá brigando ali pra se afastar da as últimas colocações.
2: Boa, 18 horas mais 40 minutos, mais um intervalo último aqui do Esquenta. Na volta tem chat, tem Kaique Silva com informações ao vivo do São Paulo. Joga bola, São Paulo. Hoje tem São Paulo e Bragantino a partir das 19h com Ricardo Melo. Voltamos já.
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0: Estamos com Esquenta TMC na mesa de som, Siba e Anderson Sonsini se juntando ao time. Yuri Feck nas imagens do YouTube, no arroba TMC Esporte, na produção Henrique Camargos. E chegando o Gabriel Damaso, o Microman. Time completo, inclusive com Kaique Silva ao vivo do Cícero Pompeu de Toledo, o Morumbis. Fala, Kaique! E a situação de momento aí, Kaique?
1: Tudo bem, Fabiano Fará? Abraço pra você, pro pessoal que se liga no Esquenta, pra todo mundo que já vive a expectativa de São Paulo e Bragantino. Informação é o que não falta pra noite de hoje. O torcedor que tá na expectativa, poxa, mas o Calleri só treinou ontem. O Calleri vai pro jogo? Ele desceu do ônibus há poucos minutos, está junto com o restante da delegação de São Paulo, veio aqui pro estádio e só não começa entre os titulares se aquele último famoso teste de vestiário não der certo. Ele que teve uma entorse no tornozelo. Então a expectativa é de que ele comece sim jogando. É um cara que tem características de ser um jogador aguerrido, né? Se precisar tomar infiltração, jogar com dor, jogar sem uma perna, ele vai a campo. Até porque a situação de São Paulo não é das mais fáceis. Agora, o cenário aqui do lado de dentro do campo, eu já tô aqui no campo, Fará, porque hoje é um dia atípico. Desde uma hora da tarde já tivemos as organizadas mobilizadas em um protesto do lado de dentro do clube social. Porque essa semana tivemos votação da reforma estatutária, a possível reforma estatutária, que não foi aprovada, não foi inclusive apoiada pelas organizadas. Então, vitória da organizada, vitória inclusive da situação, né, da gestão Maciz, porque tinha sido uma proposta de reforma estatutária conduzida principalmente por Outen Aires, né, que é o presidente do Conselho Deliberativo, que hoje faz parte da oposição. Então a situação teve essa vitória. Mas os protestos seguem, porque eles querem reforma do estatuto, mas com mudanças com relação a essa primeira proposta que foi colocada na mesa e não foi aprovada no Conselho. Então as organizadas protestaram no clube, se juntaram, foram ao CT da Barra Funda na semana, a gente trouxe isso logo depois da derrota para a Lanterna Chapecoense, organizaram uma união das baterias e nesse momento faixas de protesto estão sendo colocadas em todo o anel superior. Sabe onde você está acostumado, Fará, a ver faixa da torcida tricolor independente?
0: Sim.
1: Da Dragões da Real, da Falange Tricolor? Nesse momento eu estou vendo aqui uma faixa escrita o seguinte: Conselho, prestação de contas já. Em outra, sócio torcedor com direito a voto. E outras estão sendo colocadas em outras partes, porque a torcida estava fazendo a recepção do ônibus até agora e acaba de entrar no estádio o departamento de faixas e bandeiras. As organizadas estarão em uma só bateria, posicionada no meio da arquibancada laranja. Em uma só voz vai tentar empurrar o São Paulo rumo à vitória.
0: Ou seja, não teremos aquelas músicas, aquelas
1: não.
0: Frases com o refrão que contém o nome da organizada, né? É isso.
1: Exatamente, eles apenas músicas que citem o nome tricolor, São Paulo, hino, enfim. Segundo que o pessoal da organização passou pra gente, cerca de 10 músicas já foram colocadas no repertório, que serão cantadas repetidas vezes, né? Nenhuma delas citando diretamente o nome das torcidas organizadas, porque as baterias estarão unidas. Ó, outra faixa acaba de ser colocada: a mamata acabou. Um recado, portanto, para grupos políticos que se posicionaram contra ou a favor da reforma, mas todos eles serão cobrados a partir de agora por conta de alguns desmandos que a gente nem precisa repetir aqui, né, Fará? Quem acompanha os bastidores do futebol e não só do São Paulo sabe tudo que o São Paulo vem enfrentando, não só dentro de campo, mas também nos bastidores. Expulsão de diretor, impeachment de presidente. Inclusive, no próximo dia 9, tem votação no Conselho Deliberativo para expulsão do presidente Júlio Casares.
0: É, então, é uma situação política do São Paulo, mas pelo que eu percebi, nas faixas, aí nesse manifesto, protesto do torcedor, nada relacionado ao time, né, Kaique?
1: Não, nada relacionado ao time. Inclusive, eu vou falar para você a sensação que eu tive. As organizadas chegaram na frente do CT da Barra Funda, todo mundo, né? Normal, né? Revoltado, com o peito estufado, vão cobrar todo mundo, vamos lá, é isso aí. Só estamos autorizando a entrada pra gente entrar lá e cobrar mesmo. E aí eles saíram do CT com um semblante de dó, de pena. Saíram cabisbaixos. E a declaração do principal líder, né, representante ali naquele momento, o Baby, né, que representa a torcida independente, deixou muito claro que os jogadores deixaram até a torcida comovida, porque tem caso de 5 meses,
0: meu Deus,
1: de atraso nos direitos de imagem. Tem jogador, inclusive, porque alguns acordos, Fará, você trabalhou no meio do futebol e sabe muito de futebol, você sabe que alguns acordos de direito de imagem são feitos bimestralmente, trimestralmente. Sim. Então tem jogador no São Paulo que esse ano de 2026 ainda não recebeu uma parcela sequer do seu direito de imagem.
0: Cara, que absurdo. E sem previsão de pagamento, é isso?
1: Na verdade, agora tem uma previsão. As organizadas se posicionaram em uma última nota publicada pela própria Independente. Setembro é a data limite. Inclusive, a Independente se posicionou dizendo que eles são uma espécie de fiadores dos jogadores. Porque a cobrança será pesada se não pagarem na data limite. O presidente Maciz deu a data de setembro, para que todos os
0: que
1: pagamentos
0: já é terça-feira,
1: sejam feitos.
0: Já é terça-feira, setembro,
1: pois
0: tá?
1: É, vai até o fim de setembro, né?
0: Tá.
1: Para poder ter um prazo maior. Agora, o São Paulo está contando com o quê? Com a aprovação no Conselho Deliberativo da mudança da empresa que cuida dos ingressos, da bilheteria. Porque com a entrada da Ticketmaster, que é a empresa que foi já pré-aprovada, né, pela direção de São Paulo e vai ser levada ao Conselho, o São Paulo ganharia, inclusive, a antecipação dessa receita de 140 milhões. Cairia no ato quando o São Paulo assinasse o contrato. Grande parte desse valor serviria para pagar o que tem aberto com o elenco. Então a expectativa do São Paulo é essa, que a Ticketmaster seja aprovada pelo Conselho Deliberativo, que o pagamento aconteça, para que os jogadores possam ter a sua situação financeira regularizada. A torcida está batendo nisso, tá? Eles acreditam na versão dos jogadores que não há corpo mole, mas que inconscientemente o jogador acaba não desempenhando tudo o que pode porque tem preocupação financeira do lado de fora do campo.
0: Ô, Lucasito, eu sei que você tá louco pra fazer uma pergunta pro Kaique, né? Nosso chat também, Lucasito?
2: Sim, o pessoal tá querendo saber várias coisas, mas antes eu queria saber do Kaique, eu falar se o São Paulo, com todos esses problemas aí, jogadores atrasados 5 meses de salário, você tá pensando em reforços mesmo ou não?
1: Olha, eu até perguntei, né, se o pessoal da organizada cobrou por reforços, e a resposta que eu obtive no off, não tem problema algum trazer isso, é o seguinte: quem tá aqui e não tá recebendo, imagina chegar alguém de fora. Então, o São Paulo, a tendência é que o São Paulo aproveite de repente alguma outra oportunidade de mercado, mas dificilmente.
2: É,
1: dificilmente. Deve fechar essas 5 contratações mesmo da janela do meio do ano.
2: Nessa última semana eu ouvi um papo aí de Marcelino Moreno. Procede alguma coisa desse tipo aí?
1: Alguns nomes são ventilados. O presidente, inclusive, já confessou pra gente que todos os dias jogadores são oferecidos ao São Paulo. Né, o Bacambu foi oferecido, Cedric Bacambu, só desse primeiro nome aí já me dá até calafrio. Cedric no São Paulo, pelo amor de Deus, ainda bem que substituíram pelo Aurélio Buta, né? Mas ainda bem que o primeiro já se foi, tá treinando separado lá em Cotia. Mas o Bacambu foi oferecido, por exemplo, outros jogadores são oferecidos, o Marcelino Moreno não tem nenhum avanço. Agora, a única situação que eu vi, né, olha, tem fumaça aí, pode pintar fogo, hein? O Enzo Dias, ele teve um entrever essa semana, ele já estava treinando, né, não separado do restante do elenco. Ele estava treinando normalmente no CT da Barra Funda, no mesmo horário do restante do elenco, mas algumas atividades práticas para jogo ele não participava, porque ele não está sendo relacionado. Ele pediu para ser negociado porque ele não aguenta mais as promessas da diretoria que não se cumprem e a falta de pagamento. Então o staff e o jogador pressionaram, né, a diretoria do São Paulo. Aí o Enzo Dias estava treinando normal, só que ele teve um entrevero diretamente com o Rafinha, que liberou o jogador, não vai treinar nem separado com o restante dos jogadores que estão treinando em Cotia. O Enzo Dias está liberado para buscar qualquer clube e treinar da forma que ele achar melhor, se colocar em condições físicas da forma que ele achar melhor. Então existe a possibilidade, por um interesse do Internacional e pela vontade do Dorival de um outro lado, de que de repente o Enzo Dias pudesse ir ao Internacional e o jogador que tem contrato até o fim desse ano fosse liberado de forma antecipada, que é o volante Thiago Maia. O Dorival gosta do Thiago Maia e gostaria de contar com ele.
0: Já trabalhou
1: poderia
0: com
1: ser
0: ele.
1: Um planejamento para o próximo ano. Mas até o momento não teve nenhum avanço, tá, o Fará? Só deixando claro, nenhum avanço.
2: Sim, de novo esse papo de Thiago Maia aí, pô.
0: O Dorival foi campeão paulista com ele no Santos, né? tempo aí quem revelou o Thiago Maia.
2: Mas o Thiago Maia já não joga nada faz tempo, né?
0: Faz tempo.
2: Ó, teve gol no Brasileiro,
1: quem tá aqui
2: hein?
1: Também não joga, então fica elas por elas.
0: Tem bola na rede, é bom pra quem isso, Lucas Vitor?
2: Bola na rede, é bom pros times que estão brigando contra o rebaixamento. O Thiago Borbas abre o placar pro Atlético Mineiro, 26 do primeiro tempo. Atlético Mineiro 1-0 sobre o Vitória. Então o Vitória segue ameaçado também na parte de baixo, pode ser ultrapassado por outros times. Vitória 12º colocado, 29 pontos. Bom pra todos que estão brigando, né? O São Paulo com 27, Santos com 26, Grêmio e Inter com 25 e também os times da zona de rebaixamento. Mirassol com 24, Remo com 23 e o Vasco com 22. Podemos fazer mais perguntas aqui pro Caio?
0: A última pra gente encerrar o esquenta, Lucasito.
2: Ó, vamos lá. A Vanessa Andrade tá perguntando se o jogador Coutinho tá negociando com o São Paulo.
1: Não.
2: Você demorou um pouco pra responder, hein, Kaique?
0: Teve um pensamento aí.
1: Eu até pensei em falar.
2: Pensou em falar o quê?
0: Falar o quê?
1: Gente.
0: Agora fala, Kaique.
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0: Bom.
2: Depois dessa.
0: Era melhor não ter falado. Lucasito, boa jornada, viu?
2: Valeu, Faraó. Um
0: e muita paciência com o Ricardo Melo, hein?
2: Ah, pode deixar.
0: Nos vemos no fim de papo. Fala, de Kaique.
1: De jogador que já jogou alguma bola em algum momento e hoje em dia só se arrasta, já basta o Oscar que já foi.
2: Kaique Silva. Tava querendo o Jamie Vardy outro dia aí.
0: Deixa ele. Boa jornada, Kaique.
1: Valeu, Fará. Abraço pra você, Lucasito, todo mundo que nos acompanha. É sempre uma honra.
0: Nos vemos no fim de papo. Quando a bola parar de rolar aí no Morumbi, para São Paulo e Bragantino. Intervalo rápido, na volta vem ele. Ricardo Melo, André Galvão, Kaique Silva e Lucasito. Pra jornada esportiva, a melhor do rádio brasileiro, São Paulo e Bragantino. A gente se encontra no fim de papo. Valeu!

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20: 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Boa noite, amigo torcedor do Brasil, continua aberto, escancarado todo regateiro, microfonaço esportivo, diferente, alegre, reverente e acima de tudo, o mais gostosão do rádio esportivo brasileiro. Falamos ao vivaço do estádio do Morumbi, Campo São Paulino e palco do jogo de logo mais às 8 da noite, onde a mortadelinha vai rolar na maciota para São Paulo e Bragantino. É a sequência do Campeonato Brasileiro, 25ª rodada da competição nacional, onde o São Paulo vem pro jogo vivendo maus bocados, fazendo uma péssima campanha. Já são 10 jogos sem saber o que é uma vitória dentro do Campeonato Brasileiro. Dorival Júnior, balão segurança no carro. Enfim, hoje é jogo para chacoalhar o Limoeiro e buscar definitivamente a reabilitação do São Paulo, que pega o Bragantino, que faz boa campanha, venceu o Grêmio no último domingo por 1-0, está aí na sétima colocação do certame nacional e hoje vem pro campo buscando armar uma casinha de caboclo diante da equipe do tricolor do Morumbi. São Paulo e Bragantino, Bragantino e São Paulo, e é este o jogo que você, amigo torcedor do Brasil, vai acompanhar em todas as suas emoções no microfonaço forte, fortíssimo da TMC em 100.1 FM em São Paulo, arrebentando a boca do balão para um Brasil de audiência. No ar, Futebol TMC, o futebol mais bem jogado no rádio esportivo brasileiro. É hoje em São Paulo. Só tá quente, hein? Hoje é São Paulo. Não vai se lascar, não. Hoje vence aqui, tô garantindo. Hoje tá tricolor, tira a bola da bota, por favor, São Paulo. Vamos!

0: transmitido aqui na TMC. Nas telas de Éder Luiz. Obrigado, amigo torcedor, desde já pelo carinho da sua audiência. Já vejo aqui os goleiros do São Paulo já em processo de aquecimento, Coronel e Rafael. Rafael, por favor, hein? Hoje nada de bracinho de Kombi, hein? Por favor, Rafael. E a partir de agora, amigo ligado aqui na TMC, nós queremos que você aí do outro lado do radinho, ou do celular, do tablet, do computador, seja o ouvinte mais bem informado no rádio esportivo brasileiro. Vamos girar os principais destaques, as principais informações, e começando pelo tricolor do Morumbi, que tá fazendo uma campanha, olha, pra se esquecer, hein? Se tratando de campeonato brasileiro, e São Paulo, quem te viu e quem te vê, hein? O destaque, primeiro aqui na TMC, é da equipe São Paulina, que tem Dorival Júnior balangando, é ou não é? Boa noite pra você, Kaique Silva.
1: Tudo bem, Ricardo Melo, abraço pra você, pra todo mundo ligado aqui no futebol TMC, sem vencer a 10 rodadas no Brasileirão, apenas 3 pontos longe do Z4 e vindo de derrota pra Lanterna Chapecoense. É assim que chega o São Paulo para enfrentar o Bragantino. Pro jogo de hoje, o técnico Dorival Júnior muda muita coisa, inclusive o esquema tático. Vai de 3 zagueiros, Aurélio Buta titular, o Luciano tá lá no ataque ao lado de Arthur e Gustavo Santana. Caleri ainda com dores no tornozelo depois de uma entorse contra a Chape. Começa no banco de reservas.
0: Aí Dorival Júnior, para preservar o emprego, hein? Vai meter 3 zagueiros, isso não significa que vai jogar lá atrás. Daqui a pouco o nosso André Galvão vai falar mais do que pretende o Dorival Júnior diante da equipe do Massa Bruta, que vem aí de vitória no campeonato e hoje só pensa naquilo, é ou não é? Diga lá, Caicão, e o Bragantino Massa Bruta?
1: Já o Bragantino chega em situação diferente no campeonato, né, Melo? Buscando se aproximar de uma vaga, quem sabe, na próxima Libertadores. 7º colocado e vindo de vitória por 1-0 diante do Grêmio em casa. Por isso, para hoje, o técnico Wagner Mancini repete a mesma escalação. 4 jogadores na linha defensiva, 3 no meio-campo e 3 no ataque. Um time ofensivo para tentar, né, roubar o doce da boca da criança aqui em pleno Morumbis, que tem uma movimentação interessante da torcida e união das baterias, Belo. Já já a gente fala mais sobre isso.
0: Muito bem, São Paulo e Bragantino. Bragantino e São Paulo, 25ª rodada do Campeonato Brasileiro. O bicho vai pegar aqui no Morumbis. Hoje até meio-dia, informei aqui, 30 mil ingressos foram vendidos. Será que vendeu mais ou menos o que? Uns 5, 6 mil? Quer dizer, mais ou menos entre 30, 35, 36 mil espectadores. A expectativa para São Paulo e Bragantino. E o comentarista destacado para esse baita jogo de futebol, onde o São Paulo busca tirar o pé do atoleiro e com modificações do sistema defensivo, é nosso, e o boi não lambe. André Galvão, olha o Dorival escalando 3 zagueiros. Isso não quer dizer que a equipe vai jogar lá atrás, muito, muito longe disso, mas enfim, o homem tá mudando, afinal de contas tem que preservar o emprego. O que você espera de São Paulo e Bragantino? A bola rola daqui a pouquinho. Boa noite pra você, André Galvão.
2: Muito boa noite pra você, meu caro Ricardo Melo, boa noite ao Kaique Silva, a todos que estão ligados aqui na TMC. É noite de decisão, é noite de muita, muita pressão, né? O torcedor do São Paulo, ele vem, claro, para apoiar o time, mas ele sabe que nesse momento, né, tem muitas coisas no entorno do clube que não lhe permitem que consiga voltar aos tempos de glória, né? Então, eu já vejo, por exemplo, aqui as faixas que estão tomando os lugares das arquibancadas onde estão localizados os torcedores organizados. Conselheiro, você não é dono do clube. Uma outra faixa diz torcedor com direito ao voto e ponto de exclamação. E é isso, o recado precisa ser dado. Bom, o torcedor do São Paulo não aguenta mais, Kaique Silva.
1: E essas faixas substituirão as faixas das organizadas. Hoje não teremos faixas da Independente, da Dragões da Real, da Falange ou de qualquer outra organizada. As faixas serão estendidas de protesto, faixas que foram levadas inclusive hoje, desde 1 da tarde, para o clube social. Abaixo da cabine TMC tem uma, por exemplo, direito a voto para sócios torcedores, fim de novos vitalícios, mais eleitos, menos vitalícios, e as demais já citadas pelo Galvão.
2: É, o recado está dado, o torcedor são paulino não aguenta mais e percebe neste momento que o problema está muito além daquilo que nós vemos dentro de campo, mas também está dentro de campo, né? Se reflete. E o jogo hoje é de grande pressão, né? O São Paulo precisa vencer, o Dorival Júnior precisa desesperadamente de uma vitória, ele tem uma sequência incrível, né? Absurda de maus resultados no Campeonato Brasileiro, um negócio que eu confesso, eu não sei se eu já vi, né? Eu não sei se já existiu algum técnico no Campeonato Brasileiro que ficasse tantas rodadas consecutivas sem vencer, porque normalmente o técnico cai, né? Quando ele tem uma sequência de tantos resultados sem vencer. E aí o Dorival, nós estamos somando os últimos resultados pelo Corinthians com todos os resultados pelo São Paulo dentro do Campeonato Brasileiro. É um negócio de louco o que está acontecendo com o Dorival. Então, o São Paulo precisa vencer e precisa saber lidar com essa pressão.
0: André Galvão, comentarista TMC, nosso, e ninguém tasca. São Paulo e Bragantino, a bola vai rolar daqui a pouquinho, a partir das 8 da noite, na melhor transmissão do rádio esportivo brasileiro. Amanhã tem jogaço de bola, tem sim senhor aqui também no microfone esportivo TMC, começando só com Corinthians e Santos, na Neoquímica Arena, Éder Luiz, José Calil, Fabiano Fará, também o nosso Marco Belo e Lucas Esquacho no plantão esportivo. Amanhã tem Corinthians, tem Santos, jogaço de bola. Vamos trazer as informações do time do povo. Diga lá, fala Marco Belo.
3: Fala Ricardo Melo, pessoal da Jornada Esportiva TMC. O Corinthians entra em campo amanhã às 16h para enfrentar o Santos na Neoquímica Arena. O Timão, que está na 10ª colocação do Campeonato Brasileiro, com 32 pontos ganhos. E Fernando Diniz deve ter vários titulares de volta. O provável Corinthians para enfrentar o Peixe tem Hugo Souza, Mateuzinho, Gabriel Paulista, Gustavo Henrique e Matheus Bidu, Raniele, Alan, André Carrijo e Rodrigo Garro, Caio César e Memphis Depay.
0: Muito bem, tá aí o destaque da equipe Alvinegra de Parque São Jorge. Agora vamos pro Alvinegro Praiano Santos, que busca sim pontuar no Campeonato Brasileiro. Está muito próximo da zona do atoleiro. O Santos também vivendo maus bocados. Vamos trazer mais informações do Peixe. Fala, Lucas Escócio.
4: Fala, Ricardo Melo, amigos ligados na Jornada Esportiva da TMC. Vamos atualizar as notícias do Santos. Olha só, o Neymar não treinou na sexta-feira, estava com um quadro gripal. Tinha virado dúvida para o clássico, vai jogar, não vai? Treinou normalmente neste sábado e se colocou à disposição da comissão técnica de Cuca para o clássico contra o Corinthians no domingo às 16h na Neoquímica Arena. A situação do Santos no campeonato é a seguinte: 26 pontos, apenas 2 pontos do Z4. Vencer significa ganhar um clássico e também se afastar da zona do rebaixamento para focar nas Copas.
0: Tá certo, Escócio, daqui a pouco mais informações da equipe de Vila Belmiro, Corinthians e Santos, Santos e Corinthians, Neoquímica Arena. A bola rola às 16h com transmissão aqui na TMC. 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TMC 360, o Palmeiras, líder do campeonato, vai até o Maião encarar o Mirassol, o líder do campeonato. 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Guilherme Lage com toda a sua categoria ao lado de Ivan Drago e Gustavo Soler vão transmitir Mirassol e Palmeiras, 18h30. O jogo é amanhã lá na bela e pujante cidade de Mirassol. Mais informações, mais destaques do Verdão. Diga lá, Gustavo Soler.
5: Fala, Melo, um abraço para você e para todo mundo que nos acompanha no potente microfone da TMC. O Palmeiras já está a caminho de Mirassol, onde neste domingo encara os donos da casa, sem contar com o atacante Paulinho, que sofre mais uma lesão agora no tendão do adutor da coxa direita e só volta aos gramados em outubro.
0: Aí o Paulinho, mais uma contusão no Paulinho, hein? Paulinho pega rebote, tá duro de jogar na equipe do Verdão. Muito bem, vamos fazer o seguinte, deixa eu dar um pulinho lá no nosso QG, lá está ele todo lepto e faceiro. Lucasito, um fofucho, cabelinho de lado. Dá um calor lascado hoje nesse sábado, abadu, mas você tá bem, né, Lucasito? E temos aí a abertura da 25ª rodada, além de São Paulo e Bragantino, duas partidas no dia de hoje. Amanhã teremos, acho que mais 5 partidas ou 4. A complementação só na segunda.

0: essa 25ª rodada, Melo.
1: Fechado, tá aí, Lucasito. Na medida tá 0-0, quer dizer, Atlético e Vitória. 1-0
0: pro Galo.
1: Uma Vitória e não ganha mais de ninguém, hein? Tava falando aqui, enquanto você tava dizendo, que o Vitória é capaz de cair esse ano. Aí o Galvão falou, não, tem muito time ruim ainda nesse campeonato. E de fato tem, senão Vitória ia correr, ainda, né? Na minha opinião, ainda vai correr muitos riscos aí de se safar da Série B. Mas olha, os caras lá do Vitória estão caprichando, hein? Olha, e assim que a bola parar de rolar, tem Fabiano Fará com fim de papo aqui na TMC. 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Faltando 41 minutos para a bola rolar aqui no Morumbi, no campo São Paulino. São Paulo aqui à nossa direita, à direita da cabine TMC, já batendo bola, já fazendo o seu aquecimento. Do outro lado, o Bragantino ainda não subiu para o campo de jogo. Só os goleiros, está ali o Cleito e o Volpi. O Volpi já tem 2 gols no Campeonato Brasileiro deste ano aqui, hein? Marcou contra o Vitória e o Internacional, goleiro artilheiro. Não é aquele goleiro artilheiro de boca cheia, mas já marcou 2 gols nesse campeonato. Enfim, hoje ele é titular na equipe do Massa Bruta, vai tomando a posição do Cleito. Então, o Bragantino vai subir daqui a pouco os restantes, né? O que resta dos jogadores para terminar o aquecimento aqui no campo de jogo. A galera continua chegando. Vamos fazer o seguinte, vamos sair pro primeiro intervalinho, é rápido e rasteiro, na sequência mais informações de São Paulo e Bragantino aqui na TMC, você não perde absolutamente nada. 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
3: Bem, estamos de volta ao vivo do Morumbis, Campo São Paulino, onde daqui a pouquinho, às 20h, a bola vai rolar, aí já viu, haja emoção, São Paulo e Bragantino, 25ª rodada do Campeonato Brasileiro. São Paulo não vence 10 partidas, foram 6 derrotas e 4 empates, quer dizer, o Dorival já fez 11 partidas, comandando a equipe São Paulina, né? E só 2 vitórias, e foi na Sul-Americana, Boston River e também o Bolívar. E Necas de Pitimirim, o homem corre risco de cair, se empatar ou se perder aqui, diante do Massa Bruta, hein, Caicão?
4: Olha, Melo, se a sequência não for positiva contra Bragantino e Atlético Mineiro, os dois jogos que o São Paulo tem antes da Sul-Americana contra o Boca Juniors, corre o risco sim. Mas o que eu te peço é que me pergunte atualizações com relação ao Dorival diariamente, porque no São Paulo muita coisa pode acontecer de um dia para o outro. Hoje a mira está apontada para a política do clube e para a diretoria. Amanhã pode, é lógico, respingar no maior escudo de uma diretoria quando está em crise. É sempre o treinador.
3: É sempre estoura a bucha para o lado do treinador, mas vamos falar a verdade aqui, né, Galvão? Olha o Dorival, quem te viu e quem te vê. Dorival, de excepcionais trabalhos do Santos, do Flamengo, ganhou título no Corinthians, muitos corintianos dizem, apesar do Dorival, mas ganhou, né? Tava lá, o nome tá na história, Dorival Júnior, técnico pelo Corinthians, mas essa terceira passagem pelo São Paulo, olha, não aconteceu absolutamente nada, a galera começa a ficar bicuda, hein, Galvão?
5: É, na verdade, alguém precisa explicar, né, de preferência o próprio Dorival, como é que pode, né, um treinador tão vencedor nos últimos anos, no formato de Copas, ter se tornado um treinador de resultados tão inexpressivos no campeonato por pontos corridos, né? Porque isso vem sendo uma tendência no trabalho do Dorival, né? O Dorival fez trabalhos em que ele foi campeão no Flamengo, no São Paulo e no Corinthians. Em todos esses trabalhos ele foi mal no Campeonato Brasileiro por pontos corridos. Então já passa a ser um padrão, passa a ser algo que se repete com uma certa frequência. E ele precisa explicar o que está acontecendo. Será que é falta de mobilização? Será que ele tem alguma dificuldade para, sei lá, aglutinar os jogadores em torno de rodadas do Campeonato Brasileiro, porque as partidas, teoricamente, elas não são tão decisivas quanto jogos de Copas, eliminatórios, mata-mata. Não sei, confesso que eu não sei, eu também estou curioso, né? O Dorival, ontem nós relembramos a carreira inteirinha do Dorival, né? Eu tenho esse péssimo hábito de ter boa memória. Dorival, ele tem uma carreira extensa de títulos em Copas, sendo 4 vezes campeão da Copa do Brasil. É um número impressionante, né? O treinador que mais venceu Copas do Brasil, acho que é ao lado do Mano Menezes, se eu estiver enganado. 4 títulos de Copa do Brasil. E ao lado do Felipão também. Acho que o Felipão também tem 4 títulos de Copa do Brasil. Só que em Campeonato Brasileiro, o Dorival, ele não tem os mesmos números. Nunca teve, apesar de já ter sido vice-campeão brasileiro pelo Santos, por exemplo, né? Então, enfim, ele realmente tem uma dificuldade no campeonato por pontos corridos, e agora o São Paulo precisa mais do que tudo de um treinador que seja bom nos pontos corridos, porque precisa somar pontos.
3: 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E essa massa bruta aí, viu, Caicão? Tá vendo o Brecha aí, né? Tá vendo o São Paulo capengar no Campeonato Brasileiro, vem de vitória diante do Grêmio e hoje só pensa naquilo. Acho que dá pra sair daqui do Morumbi com 3 pontos. Qual mais um destaque, mais uma informação aí da equipe do Massa Bruta, hein, Caicão?
4: E também tem um elenco mais completo à disposição, né, Melo? Porque a lista de desfalques do São Paulo, ela já é extensa. Ela ganha ainda o nome do Newton e ainda tem o Caleri que começa no banco, porque claramente não tá 100%. Quando a gente olha pro Bragantino, apenas o Vanderlan em transição física e o Davi Gomes se recuperando de uma cirurgia no joelho são os jogadores que não ficam à disposição. Exatamente aqui na minha frente, que eu atravessei o campo, tá, Melo? Tá aquecendo por aqui o Thiago Volpi, que não deixou saudades no São Paulo, mas como você citou, né? O goleiro que tem 2 gols marcados, mais que muita gente do elenco de São Paulo no Campeonato Brasileiro. Atravessei aqui porque o Volpi tá aquecendo na frente das organizadas que hoje estão unidas e novidades podem vir, né? A cada novo cântico, eles anteciparam o cântico, por exemplo, do nome de cada um dos jogadores, mais o Dorival, e gritos de protesto, gritos de ordem contra conselheiros de diretoria, viu, Melo?
3: É isso. Ô Galvão, quando que o Bragantino vai deixar de ser água de, que nem diz lá no interior, de salsicha? Porque é a melhor colocação, porque o grupo, o RB, né, chegou no Bragantino quando a equipe estava na segunda divisão. 2018, 2019, de lá pra cá, 2 boas posições do Bragantino. 2021 e 2023, repetiu a 6ª colocação. Nos demais campeonatos, não passa aí, era o figurante. Parece que quando veio a SAF, ainda com esse nome do Red Bull, né? Eu falei, puxa vida, hein? Bragantino vai voltar a ser campeão, mas nada disso. É uma água de salsicha danada, hein, Galvão?
5: É, na verdade, a gente precisa entender também o tamanho do time e o tamanho da cidade, né? É, tá ruim pro Bragantino? Tá ruim, né? Você ter um time constantemente na primeira divisão do Campeonato Brasileiro, disputando competições internacionais praticamente todos os anos. É, precisa ser campeão? Tem essa necessidade? Existe essa pressão para o Red Bull Bragantino conquistar um título? Eu confesso que tenho dificuldades para entender esse projeto, né? Me parece que no começo eu tinha entendido que era para alimentar a matriz, né? Aquela coisa de você contratar jovens jogadores com potencial de revenda e que estes melhores jogadores fossem, de repente, jogar até nos times europeus do grupo. Tem o Leipzig na Alemanha, né? Que é o mais forte, que joga sempre o UEFA Champions League, tá de novo classificado nessa temporada, enfim. Isso não acontece, né? Já tá aí há um tempão o Bragantino com o patrocínio da Red Bull, com o dinheiro, né, o investimento da Red Bull, e não acontece, né? Não tem nenhum jogador que vá lá e que se torne uma estrela atuando pelo grupo. Então, eu confesso que eu passo a perceber, meu caro Ricardo Melo, que eles estão satisfeitos com o que eles têm nas mãos. Porque eles não contratam mais para brigar por títulos e eles também não estão formando jovens talentos para o mercado europeu. Então me parece que eles estão satisfeitos, né, com esse calendário. O time é autossustentável, né, os jogadores recebem em dia e tá bom. Não tá?
3: bom.
5: Tem um monte de time do interior que adoraria, ou não?
3: Não, você tem razão, você tem razão.
5: Porque o Red Bull...
3: Não, porque a gente achou que com... Atrás do Bragantino vem uma Red Bull, né? Não é qualquer empresa, né?
5: É, mas...
3: Eu achei que ia sair coelho dessa cartola, mas por enquanto você tem razão.
5: É porque o Red Bull Bragantino não é o São Paulo, né? Não precisa ser campeão. Né? Ele não é o Corinthians, não é o Palmeiras, não é o Flamengo, ele não precisa ser campeão. Não tem essa pressão. E aí, poxa, quantos times do interior não gostariam de estar há anos na primeira divisão e disputando competições internacionais?
3: Aí nessa eu tô com o Galvão, tá aí. Fazendo a campainha dele aí na maciotinha, equipe do Bragantino, que daqui a pouquinho vai tentar fazer azedar o pé do frango diante do São Paulo hoje aqui no Morumbi. 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Tempo e placar para Atlético Mineiro e Vitória de Galalo Casito.
6: Começou o segundo tempo, estamos com 2 da etapa final e o Galo vai batendo Vitória 1-0, gol do Thiago Borbas, marcado ainda na primeira etapa, Melo.
3: Muito bem, vamos falar do Corinthians e Santos, né? Vamos trazer os dois boletins e depois eu quero saber do nosso André Galvão a expectativa dele nesse clássico gigantesco de amanhã, né? Às 16h, lá no campo corintiano. Começando pelas informações do Timão. Diga lá, Belo.
7: Fala, meu caro Fabiano Fará. Belo voltando aqui na Jornada Esportiva TMC para falar um pouco mais sobre o Corinthians, que recebe o Santos amanhã às 16h na Neoquímica Arena pelo Campeonato Brasileiro. O Timão está na 10ª colocação do campeonato com 32 pontos ganhos. Fernando Diniz terá Rodrigo Garro, que volta de suspensão, além de Hugo Souza e Matheus Bidu, que não enfrentaram o Curitiba. Mas Breno Bidon está suspenso e fora da partida. A principal dúvida é Yuri Alberto. O atacante tinha voltado a treinar, mas sentiu dores novamente e é dúvida para a partida. Não houve uma nova lesão, mas uma fibrose pode atrasar o seu retorno. Hoje, a tendência é Yuri ficar fora do clássico. O provável Corinthians para enfrentar o Santos tem Hugo Souza, Mateuzinho, Gabriel Paulista, Gustavo Henrique e Matheus Bidu, Ranieri, Alan, André Carrijo e Rodrigo Garro, Caio César e Memphis Depay.
3: Tá aí, Marco Belo, muito obrigado. Trouxe as informações do Timão e o Lucas Escócio vai trazer a do Peixe. Diga lá, Escócio.
8: Fala, Ricardo Melo, de volta para atualizar as notícias do Peixe. Olha só, o Arthur Melo, volante, deve estrear no jogo contra o Internacional. Ele fez exames ontem, tá com um contrato curto, ainda não foi anunciado, né? Contrato de 4 meses, R$1 milhão mais ou menos em salário para ele. Deve estrear no próximo final de semana. Uma reviravolta, o Robinho Júnior, que estava indo para o Genoa, o Santos recusou a proposta e voltou a aceitar agora, porque o clube italiano se comprometeu a pagar 100% do salário do atleta. Então, Santos aceita a proposta de empréstimo com opção de compra de 8 milhões de euros. Robinho Júnior não deve mais atuar com a camisa do Santos nessa temporada. E a grande notícia, Emerson Palmieri, aquele lateral esquerdo, defensivo, se naturalizou italiano, passou pelo futebol europeu, está muito próximo de voltar ao Santos. Ele que é menino da Vila, ama o Santos, tem família aqui na Baixada Santista, passa férias aqui, tem muita vontade de voltar, de atuar ao lado de Neymar e só está tentando rescindir o seu contrato com o Olympique de Marseille para poder vir ao Santos. Pedida salarial do jogador é muito alta, ainda há negociações em andamento, mas a tendência é que o negócio seja fechado nas próximas semanas, Melo.
3: Muito bem, tá aí as informações de Yuri Alberto, amanhã acho que nem no banco vai ficar, tá aí as contratações da equipe do Santos, a Turmelo, e pode chegar mais jogadores para reforçar para a sequência do Campeonato Brasileiro, a equipe da Vila Belmiro, mas eu quero saber de bola jogada, de jogo jogado. Amanhã tem esse clássico lá na Neoquímica Arena, duelo de alvinegros, Corinthians é o mandante, o Santos visitante com o Neymar em campo. Enfim, sua expectativa para esse jogo, hein, Galvão? Corinthians e Santos amanhã, 16h, no campo alvinegro.
5: É um grande clássico, uma responsabilidade compartilhada, né? Nós falamos sobre isso durante a semana no Papo de Craque, né? O Corinthians precisa vencer, o Corinthians dá uma resposta dentro do Campeonato Brasileiro. Já são 2 partidas consecutivas sem vencer na maior competição do país, né? 2 derrotas seguidas, né? E agora joga na Neoquímica Arena, depois de uma semana inteira de treinamentos. O Memphis deve ser titular pela primeira vez aí desde que renovou o contrato. O Corinthians precisa vencer. E o Santos a gente não precisa nem falar, né? O Santos é, realmente está numa situação terrível, terrível dentro do Campeonato Brasileiro. Não muito diferente aqui do São Paulo, né? Está um ponto só atrás do São Paulo. Mas precisa de uma resposta dentro do Brasileirão. E depois de tudo que aconteceu durante a semana, a única coisa que todo mundo espera é ver o Neymar em campo amanhã, né? Depois do que aconteceu, o Neymar se preservando para o jogo de amanhã, ele tem que estar em campo amanhã.
3: Muito bem, vamos fechar com o Verdão, que pega o Mirassol lá no Maião, 6:30, Guilherme Lage, Ivan Drago e o Gustavo Soler, que vai trazer as informações do Verdão no jogo de amanhã, 6:30. O líder do campeonato em campo, fala Soler.
9: Bora lá, Melo, falar um pouco mais deste time do Palmeiras, que além de Paulinho no departamento médico, não poderá contar com o John Arias, com uma lesão na posterior da coxa direita. No entanto, colombiano, esse sim, volta mais rápido. A tendência é que já no próximo domingo, contra o Botafogo, no Nilton Santos, o camisa 11 esteja à disposição. No entanto, o técnico Abel Ferreira não tem nenhum atacante do elenco profissional à disposição para ficar no banco de reservas. Com isso, os garotos Heitor e Miguel Bilung viajam com o restante da delegação. Com a provável escalação palmeirense de Carlos Miguel, Giai Murilo, Gustavo Gomes e Arthur, já que Piquerez também está no departamento médico. Meio de campo de Marlon Freitas, Andrés Pereira, Felipe Anderson e Maurício. O ataque de Flaco Lopes e Vitor Roque.
3: Muito obrigado pelas informações do Verdão. Tá aí o repórter Gustavo Soler aqui na TVC. Amanhã o líder do campeonato, Galvão, vai até o interior paulista para encarar o Mirão. Diga lá, antes tem informação aqui do Morumbi, Caicão.
4: Rapidinho, só a última atualização de público, tá? Porque o torcedor tá chegando. A última atualização há cerca de uma hora era de 33.900 torcedores. E aí a expectativa atualizada para bola rolando e o anúncio oficial é de 35 mil presentes hoje.
5: Mas olha,
4: a expectativa é de 35 mil presentes nessa noite.
5: Eu vou falar uma coisa para você, Kaique. Você também esteve aqui em São Paulo, em Bolívar. Nós Sim. acabamos de fazer pela Sul-Americana. O público divulgado naquela noite foi de 43 mil torcedores. E o anel superior estava completamente lotado. Completamente lotado. Não tinha um lugar, vai. Vou dizer que tinha um espacinho ali naquele bomo central que fica acima das cabines de televisão. Inclusive a torcida...
4: Hoje tá fechado, né?
5: Pois é. Inclusive a torcida do Bolívar foi muito maior do que a torcida do Bragantino hoje aqui no Morumbi, né? E aquele setor tá inteiro fechado e o setor de visitante hoje ele é maior com menos torcida. Então é um número meio mágico esse aí de 35 mil, viu? Fica difícil a gente acreditar, porque não é possível que só caibam 8 mil nesse setor inteiro de arquibancada que tá fechado.
4: É, também tem a questão do pessoal que faz uma espécie de check-in, né? Pessoal que tem cadeira e tudo mais e acaba, de repente, não vindo. Pode afetar alguma coisa, mas concordo com você, viu, Galvão?
3: Muito bem, vamos esperar aí a bola rolar para ver se não é o público definitivo ainda, mas o Galvão tem razão, né? Eu acho que, será que inflacionaram o número de torcedores?
5: É, às vezes os caras estão aumentando isso. O número, porque é uma coisa assim, ou diminuíram o número no jogo São Paulo e Bolívar, né? A conta não fecha.
3: E o Verdão amanhã pega o Mirassol fora de casa lá no interior paulista, Galvão?
5: O jogo é difícil, muito difícil em Mirassol pro Palmeiras e a equipe palmeirense vai ter que buscar a vitória de qualquer forma.
3: Vamos sair por breve intervalo, na sequência vamos escalar São Paulo e Bragantino que vão jogar às 8 da noite. A gente volta já. 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
8: Muito bem, estamos de volta aqui no campo do São Paulo, Morumbi. São Paulo vai rolar a partir das 8 da noite. 25ª rodada do Campeonato Brasileiro. Que o bicho tá pegando, hein? O São Paulo só pensa naquilo. Vamos escalar as equipes. Anderson Sonsini, Ciba, Yuri Ferri, sobe o hino do tricolor. Olha o tricolor mais querido do mundo. Força, São Paulo. Tira a bola da bota. Tira a bola da bota. Pra cima dele, São Paulo. Traga o São Paulo, cai em cima.
9: Pronto, definido e escalado pelo técnico Dorival Júnior e muito pressionado. São Paulo de mudança na formação do goleiro 23, Rafael. Trio de zaga de 22, Domingos Duarte, 5, Arboleda, 35 para Sabino. Na faixa do meio campo, 20 para Aurélio Buta. 94, Danielzinho, 8, Marcos Antônio, 12 para Iago na esquerda. Na frente, 10 para Luciano, 37 para Arthur e a novidade, 20 anos para ele, o garoto, 43, Gustavo Santana.
8: Muito bem, tá aí o tricolaço do Morumbi, definidinho, escaladinho, como manda o figurino. Vamos escalar o time da terra da linguiça e vem o Massa Bruta, o Bragantino. 40, Kaique.
9: Do também rodado, experiente Wagner Mancini, de passagens marcantes pelo futebol paulista. Do goleiro número 18, Thiago Volpi. Quatro defensores pela direita, 23, Agostinho Santana. Dupla de zaga de 14, Pedro Henrique. 16 para Gustavo Marques, o capitão. Na esquerda, 29 para Juninho Capixaba. No meio-campo, 7 para Eric Ramírez. 20 para Rodriguinho Cria de Cotia. 21 para Lucas Barbosa. Mais à frente, 32 para Herrera, 17 para Vinicinho. E o centroavante número 9, Isidro Pita.
8: Aí a equipe de Wagner Mancini só pensa naquilo. Na vitória diante do São Paulo, quem apita por fim aqui no campo São Paulino, no Morumbi?
9: Arbitragem gaúcha de Anderson Daronco, auxiliado por Daniel Paulo Zioli e também por Joverton Wesley de Souza Lima. Fabiano Monteiro dos Santos é o quarto árbitro e Wagner Hillway de Santa Catarina é o VAR da partida.
8: Tempo e placar para Atlético Mineiro e Vitória. Diga lá, Lucasito.
10: 17 do segundo tempo na Arena MRV e o Atlético Mineiro segue batendo Vitória 1-0, Melo.
8: Vamos sair para o último intervalinho. Na sequência tem André Galvão projetando o que ele espera de São Paulo e Bragantino. A bola rola às 8 da noite aqui no microfone esportivo TMC. A gente volta já. 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
2: Muito bem, voltamos ao vivo do estádio Cícero Pompeu de Toledo, Morumbis, no campo do Tricolor do Morumbi. A bola vai rolar daqui a pouquinho, 8 da noite, 25ª rodada do campeonato. São Paulo não vem, olha, presta atenção no locutor. São Paulo não vence se tratando de campeonato brasileiro há 10 partidas. Foram 6 derrotas e 4 empates. Já o Bragantino nos últimos 10 jogos perdeu para Santos e Corinthians, empatou 4, venceu 4. O Massa Bruta é o 7º colocado, 35 pontos ganhos. O São Paulo, 13º, 27 pontos. Apenas 2 pontos ali da zona do rebaixamento.
3: Alô?
2: Enfim, o São Paulo precisa vencer. Diga lá, Lucasito.
3: Saiu mais gol no Brasileirão, 22 do segundo tempo. O Reinier amplia para o Atlético Mineiro, que vai batendo Vitória 2-0, Melo.
2: Muito bem, as equipes estão se perfilando ali para a execução do hino nacional brasileiro no estádio São Paulino. São Paulo que encara no próximo sábado, de novo no sábado, hein? Vai pegar o Galo aí, que tá vencendo Vitória por 2-0. Já o Bragantino também no próximo sábado, jogando lá no Cícero de Souza Marques, vai encarar a equipe do Bahia. Vamos acompanhar respeitosamente a execução do hino nacional brasileiro aqui no Manambis do Campo do São Paulo.

0: do hino nacional brasileiro no estádio do Morumbi. Música de Francisco Manuel da Silva, letra de Joaquim Osório Duque Estrada. Futebol também é cultura, tá pensando o que, nego? André Galvão, Brasil inteirinho, quero ouvi-lo, a sua expectativa para São Paulo e Bragantino. A bola rola daqui a pouquinho. Fala, Galvão.
1: Olha, meu caro Ricardo Melo, o técnico Wagner Mancini, nós falamos há pouco na abertura, né? O Red Bull Bragantino não tem a mesma pressão que o São Paulo. E o Mancini é um treinador experiente e ele faz um trabalho competente no Red Bull Bragantino. É um treinador que, de repente, ele não tem a mesma fama ou a mesma expectativa que tinha sido criada com treinadores anteriores a ele no Red Bull Bragantino, né? Treinadores que eram mais adeptos do futebol ousadia, alegria, né? Que faziam um jogo mais lúdico, né? Queriam que o Bragantino fizesse um jogo mais propositivo, essa coisa toda de ficar mais tempo com a bola. O Mancini não tem nada disso, né? O Mancini é um cara que ele faz um jogo mais direto, né? Agora chama a atenção que hoje ele vem com uma escalação bastante ofensiva para encarar o São Paulo. Talvez entendendo as necessidades do tricolor paulista e jogando até um pouco com desespero São Paulino. Porque o Eric Ramírez é praticamente o único volante, né? O único jogador de contenção no meio-campo do Red Bull Bragantino. O Rodriguinho é aquele, não é? O Lucas Barbosa é aquele, jogadores que nós conhecemos bem. E aí você tem Herrera, você tem o Isidro Pita, né, que é o centroavante do time. Você tem o Vinicinho, você tem um time bastante.
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